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0: Obrigado! Com vocês, eu vou até cantar um pedacinho de uma música, fala assim. É, fui mais um na sua vida. Gilberto e Gilmar!
1: Obrigado! Tudo bem? Boa noite, boa noite!
2: Boa noite!
1: Boa noite!
2: Boa noite!
1: Vamos lá então! Vamos lá. Música da saudade!
2: Vamos lá!
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5: É isso aí. Bom dia, bom dia. Estamos começando mais um programa Terra Sertaneja. É isso aí, Rádio Interativa FM 104.9. Programa Terra Sertaneja no ar. Hoje é dia 30 de junho de 2026. É terça-feira, terçou. Bom dia pra você. Está ligadinho, acompanhando já a nossa programação. Joãozinho e você. Especial para você que acompanha a nossa programação. O telefone para você participar é o 99997-1049. 99997-1049. Participe conosco pedindo aí sua música, pedindo sua moda, fazendo a sua participação aqui na nossa programação. É isso, e começa mais um Terra Sertaneja. É, e sua participação é importante, hein? Manda um zap pra nós aí, tá bom? 99997-1049.
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5: Manda um zap pra nós aí, gauchada. Um abraço especial lá pro nosso amigo Hilário, né? O Hilário está ligadinho com a gente desde o comecinho. Começou o programa, o Hilário tá conosco aí, né, Hilário? Muito obrigado mesmo, hein? Muito obrigado mesmo por estar acompanhando aí a nossa programação. O Hilário, a dona Sueli, o Ivan, bom dia.

vamos começando o programa, né? Vamos começar o programa de hoje. Vamos começar com a moda bem caprichada, né? Vamos tocar a moda bem caprichada mesmo para você, para nós abrirmos já o programa assim com muita alegria, né? Com muita moda boa para você aqui no Terra Sertaneja. E eu toco para você então a primeiríssima de hoje, Mococa e Moraci. Vestido molhado.

0: Mais uma sequência, da programação do Terra Sertaneja, Creone Barreirito, Silêncio da Noite. Nós ouvimos também Cascatinhana, A Lua é Testemunha. E a primeira foi Mocoque Moraci, Vestido Molhado, abrindo mais uma programação do Terra Sertaneja para você nesta manhã.
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0: Muito bem, agora são, olha a hora certa para você. Agora são 5 horas e 15 minutos. Vamos agradecendo aí a participação, a presença dessa moçada que sempre está conosco nas manhãs. Um abraço, bom dia lá para Central, lá para Dona Cida e também para o Antônio Polícia. Um abraço, viu, Antônio? Um abraço, Dona Cida. Bom dia. Muito obrigado por estar aí fazendo companhia para a gente, tá bom? Muito obrigado por esta audiência maravilhosa.
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0: Quem está com a gente também é a Genesi, é isso aí, a Genesi lá de Dourados. Bom dia, Joãozinho, toca a música Voo do Condor, ofereço para o meu amado Mauri Grando.
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0: Beleza, então, lá para o Mauri Grando, para o amado Mauri Grando, né? A moda bonita aí, essa música chama-se O Voo do Condor. Vamos então, mais uma sequência aqui na programação do Terra Sertaneja.

0: Muito bem, agora são 5 horas e 24 minutinhos, 5h24, Solevante Soleni, Noite Triste. Também ouvimos aí o Chitãozinho Chororó, 60 Dias Apaixonado. E a primeira foi Rodrigo Matos e Praiano, O Voo do Condor. Esta quem pediu foi a Genesi, né? Lá de Dourados. Ofereceu aí pro amado Mauri Grando, O Voo do Condor. Música bonita para você na manhã. Então vamos aí dando sequência. Um grande abraço para você que nos acompanha aí na nossa programação. Obrigado pela companhia.
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0: Olha, vamos então agradecendo aí a presença do nosso amigo Mauri Grando. Bom dia, tia, beleza? Beleza, Mauri. Um abraço especial pra você, meu amigo. Ele quer a música, toca a música de Campo Grande a Cuiabá, com João Carreiro e Capataz. Ofereço para a Genesi. Tá bom, então. Vou tocar então já pra você, tá bom? Mauri Grando, Genestila de Dourados, curtindo a nossa programação. Bom dia. Bom dia também lá pra Célia. Célia Bogado, curtindo a programação com a gente. Abraço, Célia, bom dia. Célia, também o Rafael, a Stephanie, todas as manhãs aí acompanhando a gente. Aquele abraço muito especial. O seu Nicolas Peralta, né? Um abraço especial pro seu Paulo. O seu Paulo ligadinho com a gente. Um abraço, seu Paulo. Um abraço aí pra também pra.

0: que nos acompanha, né? Todas as manhãs, aquele abraço especial. Vamos ouvir o seu Paulo, então. Alô, seu Paulo, bom dia.
1: Bom dia, Joãozinho.
0: Bom dia,
1: como
0: tudo
1: tá
0: bem?
1: Por aí? Como é que o senhor está?
0: Graças a Deus,
1: mandar bem. Mandar um alô, boa noite, assistindo o teu programa, tô tomando um mate aqui com o Avelino.
0: Que maravilha, que bom,
1: alô,
0: hein?
1: Alô, João.
0: Um abraço.
1: Dá um alô pra nós ali,
0: um abraço, bom dia.
1: Aqui, quem fala, Carai Paulo,
0: grande abraço. Alô? Grande abraço, cara aí, Paulo. É, muito obrigado. A dona. Eu esqueci o nome da esposa agora, rapaz. Mas um abraço, bom dia pra vocês. Obrigado, hein? Obrigado por estar com a gente, tá bom, seu Paulo? Grande abraço. Eu não me lembro o nome da esposa. Manda pra mim aí, por favor. Um abraço especial aí, toda a família que nos ouve todas as manhãs, né? Aquele abraço muito especial, muito bom dia, tá bom? O Marcos também mandando mensagem pra gente. Um abraço, Marcos. Bom dia pra você. Obrigado, hein? Obrigado por estar conosco aí, tá bom, meu amigo?
2: Bom dia, Joãozinho.
0: Bom dia, Paulo.
2: Bom dia, Joãozinho.
0: Bom dia, Marcos.
2: Vamos escutar O Fundo da Grota,
0: tá bom.
2: Aqui é o Marco, baterista.
0: Quero ouvir do Fundo da Grota daqui a pouco, tá, Marcos? Daqui a pouquinho eu toco pra você então, tá bom? Obrigado por estar aí ouvindo, acompanhando a nossa programação. Obrigado pela audiência, obrigado pela companhia. Vamos ouvir também aí uma moda com Jades e Jadson, né? Daqui a pouquinho lá pro Mauri Grando, né? É, o Mauri Grando pediu aí, não é com Jades e Jadson não, vai ser com João Carreiro e Capataz, tá bom? Com João Carreiro e Capataz.
1: A esposa, Dona Cristina.
0: Um grande abraço, Dona Cristina. Obrigado pela audiência. Muito obrigado pela companhia, tá bom? Seu Paulo, Dona Cristina, todas as manhãs acompanha o programa Terra Sertanejo. Tomando aquele mate, né, seu Paulo? Né, Dona Cristina? E ouvindo a gente. Que legal. Um abraço especial para vocês, tá bom? Muito obrigado por esta companhia maravilhosa. Chegando então, é o João Carreiro e Capataz.

0: com supera.
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0: Tocando o coração, Christian Ralph. Ouvimos também o Baitaca do Fundo da Grota. Moda bonita pra você na manhã. Foi lá pro Marcos baterista. Um abraço aí pra você, viu, Marcos? Obrigado pela companhia, obrigado pela audiência. Muito obrigado aí pela participação. E nós ouvimos também, além do Fundo da Grota, ouvimos aí também de Campo Grande, Cuiabá, com João Carreira e Capataz, pro nosso amigo Mauri. É o Mauri Grande pediu. E ofereceu lá para Genesi, lá de Dourados, né? Grande abraço, muito obrigado pela participação, tá bom? Bom dia para você. Mais uma vez eu quero mandar um bom dia especial lá pro seu Paulo, né? Seu Paulo, cara aí, Paulo, dona Cristina, curtindo a programação com a gente. Um abraço especial, bom dia, obrigado, hein? Obrigado mesmo, hein? Tomando mate e curtindo o Terra Sertaneja. Aquele abraço especial pro cara aí, Paulo, e pra dona Cristina. Bom dia.
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0: 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Abraço pro Teixeirinha, pra Mete, pra toda a moçada do restaurante, trabalhando já, e ouvindo aí, curtindo a nossa programação. Bom dia.

isso aí, vamos então aí para mais uma sequência musical aqui na programação do Terra Sertaneja. Agora são 5 horas e 44 minutos. Vamos aí, ó, João Paulo e Daniel. João Paulo e Daniel. É o Nelore Valente.

0: É isso aí, as três cuiabanas, né? João Mulato e Douradinho.
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0: Nós ouvimos também César e Paulinho, o Milagre do Retrato, e a primeira foi João Paulo e Daniel, Nelore Valente. Mais uma sequência para você aqui na nossa programação.
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0: Eu vou agradecer então a presença do Zeca Sense. Alô, Zeca, obrigado pela audiência, hein? Zeca Sense, Dona Clarice, todas as manhãs aí acompanhando o Terra Sertaneja. Bom dia, obrigado pela companhia. Também com a gente a Zélia, né? A Zélia, toda moçada lá da Pastelaria Avenida. Bom dia, Joãozinho, tudo bem? Aqui feliz demais com a vitória do Paraguai, né? Que legal, que bacana. Brasil e Paraguai seguem em frente, né? Ontem o Brasil, né? Tanto o Brasil quanto o Paraguai passaram. O Brasil passou pelo Japão e o Paraguai passou pela Alemanha, né? A poderosa Alemanha ficou, né? E o Paraguai segue em frente. Que legal, que bacana. Os países irmãos aqui, os dois, seguindo em frente na Copa do Mundo. Já pensou Brasil e Paraguai na final? Imaginou? Legal, né? Então, um abraço especial aí para todos aí da Pastelaria Avenida, para Zélia, para Elisa, Leonora, Sebastião, Tiné, Astúrio, o Cleiton, né? Cleiton Eduardo, também a Giovana, toda a família Pastelaria Avenida, aí ligadinhos com a gente. Bom dia, obrigado pela companhia. Uma terça abençoada para todos nós. Estamos aqui na Pastelaria Avenida, ao som do seu programa sempre. Se puder, toca para nós, Leão Domado, Chico Rei Paraná. Tchau, obrigado. Vamos tocar então. Daqui a pouquinho, tá bom? Daqui a pouquinho vamos tocar pra você então, beleza? Obrigado pela companhia. Olha quem está com a gente também, o Beto Espíndola e a Edna Martins, lá na Central. Né? Bom dia, João. Toca a Ilusão de uma Vida. Beleza, também já tá programadinho pra tocar aqui, tá bom? Obrigado ao Beto, a Edna, todos os dias ligadinhos com a gente lá na Central. Muito obrigado por essa maravilhosa companhia e audiência. Olha, são 5h57. A sequência agora, então, vamos encerrando a primeira parte, né, do programa. Agora vamos com a reflexão do Evangelho do Dia com o Padre Flávio Alencar. E eu volto daqui a pouquinho. Bom dia para você!

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1: Olá, ouvintes da Rádio Interativa FM, que desejo paz e bem. Aqui é o Padre Flávio. Estamos refletindo o Evangelho de cada dia. Hoje, último dia do mês de junho, essa terça-feira, dia 30. O Evangelho é segundo São Mateus, capítulo 8, versículos de 23 a 27. Naquele tempo, Jesus entrou na barca e seus discípulos o acompanharam. E eis que houve uma grande tempestade no mar, de modo que a barca estava sendo coberta pelas ondas. Jesus, porém, dormia. Os discípulos aproximaram-se e o acordaram, dizendo: Senhor, salva-nos, pois estamos perecendo. Jesus respondeu: Por que tendes tanto medo, homens fracos na fé? Então, levantando-se, ameaçou os ventos e o mar, e fez-se uma grande calmaria. Os homens ficaram admirados e diziam: Quem é este homem que até os ventos e o mar lhe obedecem? Palavra da salvação. Queridos ouvintes, um dos símbolos mais frequentes associados à igreja é a barca. Pode-se referir à barca de Pedro, o primeiro papa, ou à barca dos pescadores apóstolos, com diversas pescas milagrosas, ou ainda à barca descrita no Evangelho de hoje, ameaçada pela tempestade. De fato, ao longo de sua história, a igreja teve de enfrentar muitas tempestades,

Hoje mesmo, quantas intempéries ameaçam a igreja e a nossa própria vida da fé. Mas não deveríamos ter medo, pois conosco está o Senhor, que acalma qualquer tempestade, que nos livra de todos os perigos, que nos enche de força e motivação. Enfrentar as tribulações da vida, mas não deveríamos ter medo, pois conosco está o Senhor, que acalma qualquer tempestade, que nos livra de todos os perigos, que nos enche de força e motivação. Enfrentar as tribulações da vida com coragem e esperança é, portanto, sinal de fé, sinal de que acreditamos que Jesus está conosco e nos protege, sinal de que sabemos quem é esse a quem até os ventos e o mar obedecem. Ele é o Filho de Deus, o nosso Salvador. Quem decide seguir o Senhor precisa estar disposto a viver na tempestade e a resistir com fé. Deus te abençoe.

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0: De novo, estamos de volta com a programação do Terra Sertaneja. Neste dia 30 de junho de 2026. É isso aí, o último dia, né? O último dia do mês de junho. Vamos aguardando o mês de julho já, né? Já chegando aí. Hoje, terça-feira, terçou. Um grande abraço a você que nos acompanha desde as 5 horas da manhã. Muito obrigado por esta companhia maravilhosa. Você que está chegando agora, seja bem-vindo, seja bem-vinda. Vamos juntos com muita moda boa para você na manhã. Joãozinho e você. Olha só, o telefone para você participar é o 99997-1049. 99997-1049. Participe conosco, peça sua moda, peça sua música. Você que está comigo aí na live no Facebook, vai mandando seu alô, vai mandando seu bom dia. É, vai lá nos comentários e mande aí o seu bom dia pra gente, tá bom? Pra nós sabermos que você tá com a gente e que você tá ligadinho comigo através da live no Facebook. E também você pode compartilhar com seus amigos, tá bom? Compartilhe aí com os amigos pra nós irmos mais longe na programação do Terra Sertaneja. Aí estamos aí pela Interativa FM 104.9. E também pela nossa página, Joãozinho Ramos também, beleza? Segue a gente aí, Joãozinho Ramos, lá no Facebook.
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0: Já começou de novo, Terra Sertaneja. É isso aí, eu vou agradecendo a presença e a participação do pessoal da Pastelaria Avenida, né? Todo o pessoal da Pastelaria Avenida ligadinhos com a gente. Alô, Zé, Elisa, Leonora, Sebastião, Tiné, Astúrio, a Giovana também, né? O Cleiton Eduardo também acompanhando a programação do Terra Sertaneja da manhã. É, vamos ouvir aí Chico Rei Paraná, Leão Domado. É, o Paraguai venceu. É isso aí, o Paraguai e o Brasil segue na Copa do Mundo, né? Manda um abraço especial lá pro Beto Spindler, pra Edna Martins, também curtindo a nossa programação. Obrigado, hein, Edna? Obrigado, Beto. Eles querem ouvir a Ilusão de uma Vida já, então, aqui na nossa programação. E vamos abrindo, então, mais uma sequência, abrindo a segunda parte do Terra Sertaneja.

0: A ilusão de uma vida. É o João Mulato e Douradinho. Foi lá pro Beto Espíndola. Beto Espíndola, Edna Martins, lá na Central, ligadinhos com a gente, curtindo a nossa programação. Obrigado, viu, Beto? Obrigado, Edna. Bom dia pra vocês. Ouvimos também Chico Rei Paraná, Leão Domado. Foi lá pra todos da Pastelaria Avenida, né? Curtindo a nossa programação. Obrigado, Isélia, Elisa, toda a família Pastelaria Avenida, ligadinhos aí com a gente. Aquele abraço especial, obrigado pela companhia, obrigado pela audiência, muito obrigado também, é claro, pela participação, tá bom? Bom dia pra vocês. Olha, agora são 6:11.
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0: Muito bem, vamos então mandando um bom dia especial lá pro Jean Clóvis, com a gente na live no Facebook. Bom dia, meu amigo, tudo bem? Tudo bem com você? Bora trabalhar com Deus no comando sempre, com certeza, né? Sempre Deus no comando, né? Manda um

0: Então para nós aí, da Fiorella. Beleza, vamos tocar uma Fiorella para você então, tá bom? Grande abraço ao Jean Clóvis, bom dia. Bom dia também para a Dona Baliza Rodrigues com a gente. Bom dia, Dona Baliza, obrigado pela companhia, obrigado pela audiência lá na Central, curtindo o programa conosco. Também o Gederson Salina. Alô, Gederson, muito obrigado, hein? O Gederson lá, de, lá do Carapã, né? Ligadinho com a gente, aquele abraço muito especial, bom dia.
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0: A Dona Maria Ribeiro, Dona Maria Cruz Ribeiro, curtindo o programa conosco. Oi, Dona Maria, bom dia, bom dia. É, excelente terça-feira, bom trabalho para a senhora também. Fica aí com a gente, né? Ligadinha aí, curtindo a nossa programação, Dona Maria Cruz, lá de Ponta Porã. Curtindo Terra Sertaneja, bom dia.
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0: É isso, eu vou agradecendo também a presença do nosso amigo Nerci. É o Nerci Quiomento, lá no Caú, ligadinho com a gente. Nerci, Dona Nelly, né? Todos os dias acompanhando a nossa programação. Obrigado pela companhia. O Ademar Pneus, lá de Dourados, né? Curtindo o nosso programa. Um abraço, viu, Ademar? Obrigado pela companhia. Ademar Pneus, bom dia, Joãozinho. Toca a música Filho Adotivo com Sérgio Reis. Tá bom. Vamos tocar pra você, beleza? Um abraço muito especial pra você, Ademar Pneus, lá de Dourados, curtindo a nossa programação. Bom dia.
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0: Agora são 6 horas e 16 minutinhos, vamos para o nosso apoio cultural e eu volto daqui a pouquinho, volto com Fiorella, pro nosso amigo Jean Clóvis, volto também com o filho adotivo lá pro Ademar, lá de Dourados, Ademar Pneus, e também vamos agradecendo a presença de você que está aí ligadinho, curtindo o Terra Sertaneja na manhã. Daqui a pouco eu volto e volto com moda bonita para você. Bom dia!
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Muito bem, de volta com a programação do Terra Sertaneja, às 6 horas e 21 minutos, 6h21. Vamos atender então o pessoal que tá curtindo aí, tá mandando aí, tá pedindo moda. Um abraço especial, bom dia, obrigado pela companhia, tá bom? Um abraço, bom dia lá pra Dona Maria, Dona Maria Ramires curtindo o programa conosco. Bom dia, João, que a paz de Jesus, amor de Maria esteja contigo e com todos que acompanham o seu programa. Muito obrigado, Dona Maria. Amém. Estou aqui do lado, na Pastelaria Avenida. Fazenda não está dando para acompanhar, né? Internet não está bem, não está legal, né? Então, beleza. Estou curtindo aqui do ladinho, então, né? Um abraço, Dona Maria. Obrigado. Muito feliz. Gratidão pela vitória da minha amada terra que me deu nascer. Paraguai, Paraguai venceu, né? Paraguai tá seguindo aí firme e forte na Copa do Mundo. Um abraço, Dona Maria. Obrigado aí pela participação, tá bom? Bom dia. Então vamos dando sequência, vamos atendendo então nosso ouvinte de todas as manhãs aí, né? Deixa-me ver aqui, aqui não consigo ver aqui agora, olha só. 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Jean Clóvis, ele pediu uma música da Fiorella, né? Então vamos tocar Fiorella então agora, vamos atender o Jean Carlos, e daqui a pouquinho a gente segue na programação do Terra Sertaneja. Bora lá, Fiorella, Se Não Tivesse Ido.

0: Fiorella. Se não tivesse ido, música bonita pra você na manhã, às 6 horas e 25 minutos.
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0: 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É o Clube da Bocha em Laguna Carapã. 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
0: Agora são 6 horas e 27 minutos. É isso, vamos então agradecendo a presença e a participação. Daqui a pouquinho tem Sérgio Reis lá pro nosso amigo Ademar, né? Ademar Pneus pediu aí Sérgio Reis, vamos tocar para ele então daqui a pouquinho. Também daqui a pouquinho, na sequência, vamos atender também o nosso amigo Valdomiro Franco, o nosso amigo Nenê lá da Ouro Preto. Grande abraço ao Nenê, também a Ana Paula, ligadinhos com a gente, quero ouvir uma música aí, um chamamé, né? Bom dia, João, toca um chamamé para nós. Beleza, então, daqui a pouquinho, tá bom? Valdomiro Franco, grande abraço, nosso amigo Nenê, também Ana Paula, ligadinhos com a gente, bom dia. E também com a gente, também curtindo a nossa programação, a Genilda, lá do Bocajá. Bom dia, meu amigo Joãozinho, tudo bem? Eu tô ótima. Que maravilha, hein, Genilda, que bom saber que você tá bem. Agora quero ouvir uma do Daniel, do outro lado do rádio. Beleza, então, daqui a pouquinho eu toco pra você, beleza? Um abraço muito especial, então, pra Genilda, lá do Bocajá, curtindo a nossa programação. E conosco também, curtindo nosso programa, a Ramona de Melo, curtindo a programação com a gente. Um abraço, Ramona. Bom dia também pro Maninho, né? Nosso amigo Maninho também curtindo o programa conosco. Bom dia, João. Estamos aqui, estamos na escuta, trabalhando.

Leandro, ótima terça-feira abençoada. Uma terça-feira abençoada para vocês aí também, tá bom? Para o Maninho, para a Ramona. Eles estão trabalhando, mas estão na escuta. Estão curtindo a programação do Terra Sertaneja. Bom dia. Olha a hora certinha para você, agora são 6 horas e 29 minutos, 6 e 29. Vamos então para a sequência musical do programa Terra Sertaneja nesta manhã. É, vamos ver aqui, vamos botar aqui então. Olha, Sérgio Reis canta lá pro nosso amigo Ademar Pneus, lá de Dourados. Daqui a pouquinho tem o Chama-me Caprichado lá pro Nenê lá da Ouro Preto, para Ana Paula. Daqui a pouco tem a moda da Genilda com Daniel, 6:30.

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0: outro lado do rádio. Música bonita para você na manhã. O Daniel foi lá para Genilda, lá no Bocajá. Grande abraço, Genilda. Bom dia, obrigado pela companhia. Nós ouvimos também Marlon Maciel e grupo Chama-me para um Amigo. Foi lá pro Nenê, lá da Fazenda Ouro Preto. Um grande abraço ao Nenê, Ana Paula também, curtindo a nossa programação. Obrigado pela companhia e pela audiência. E nós ouvimos também o Sérgio Reis, filho adotivo. Foi lá pro Ademar, Ademar Pneus, lá de Dourados, curtindo a nossa programação também. Muito obrigado, viu, Ademar, por estar conosco aí. Muito obrigado pela sua participação também, tá bom? Bom dia pra você.
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0: Olha a hora certa, agora são 6 horas e 41 minutos.
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0: Muito bem, agora são 6 horas e 43 minutinhos. Vamos agradecer a presença e a participação do Paco Martins, o nosso amigo Marcos Martins, o Paco, curtindo o programa conosco. Bom dia, meu amigo, tô aqui em Bela Vista, ouvindo a 104. Grande abraço ao nosso amigo Paco Martins, lá em Bela Vista, e no Puxa do Calcário, ligadinho com a gente, curtindo a programação do Terra Sertaneja, aí pela 104.9. É um bom dia também lá pra Ruth de Matos, e também o Ademir. O Ademir e a Ruth ligadinhos com a gente, bom dia. Mas me vê. Ilma Freitas, dona Ilma Freitas também curtindo a programação conosco. Grande abraço, bom dia, obrigado, hein? Muito obrigado por estar com a gente, muito bom dia.
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0: Manda um abraço, bom dia também lá pro nosso amigo Luciano Rossini. É Luciano Rossini curtindo o programa conosco. Um abraço, viu, Luciano? Obrigado pela audiência. Muito obrigado por estar acompanhando a gente na manhã. É o nosso amigo Luciano Rossini, a Juliana, a dona Marisa Boeira Gutierrez também, ligadinha conosco, curtindo a nossa programação. Aquele abraço especial, bom dia.
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0: Olha a hora certa, são 6 horas e 44 minutinhos, 6h44. Vamos então para o nosso apoio cultural, né? O nosso apoio cultural aqui na programação do Terra Sertaneja. E eu volto daqui a pouquinho com mais uma sequência, com mais moda bonita para você na manhã.

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12: Muito bem, de volta aí com a programação. São 6:50. Faltam 10 minutinhos para as 7 horas. Vamos então dando sequência na programação do Terra Sertaneja para você na manhã. Um abraço especial lá pro meu amigo Duílio Garlete. Duílio sempre com a gente nas manhãs, sempre curtindo a nossa programação. Um abraço aí pro Duílio, pra Dorema.

0: Todos os dias ligadinhos com a gente, acompanhando Terra Sertaneja, seja em Dourados, seja aqui em Laguna Carapã, está sempre conosco, está sempre nos acompanhando, acompanhando a programação do Terra Sertaneja, aqui pela 104.9. Um abraço aí pro Duílio, Dorema. Bom dia para você que está acompanhando a gente também, você do sítio Chácara Fazenda, você que está aí no leite, moçada aí da roça, do trabalho na lavoura. Aquele abraço especial, bom dia, obrigado por essa maravilhosa companhia.
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0: Vamos então curtir mais uma moda caprichada aqui na programação. Vamos embora então de música, 6h51. Olha só, chegando Lorena e Rafaela.
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0: 6:54, 6:54. Muito bom dia para você que está acompanhando a gente na manhã. Obrigado, hein? Obrigado pela audiência, muito obrigado pela companhia, muito obrigado por estar sempre conosco, sempre ligadinhos aí, curtindo a nossa programação. Alô, Santa Catarina, o Arame com a gente, bom dia.
1: Bom dia, Joãozinho, bom dia,
0: bom
1: tudo
0: dia.
1: Certo?
0: Tudo certinho.
1: Na hora que puder, manda um abraço. Ah, tá Nerci Quiomento e pra Nelly Quiomento, ali do Passo Caú.
0: Isso.
1: Um abraço em nome do pessoal aqui do Sul, aqui de Santa Catarina.
0: Beleza.
1: Do Adelino, da Maria.
0: Beleza.
1: Do Dirley, dos Bertuzzi, aqui de Descanso, Santa Catarina. Manda um abraço aí pra eles.
0: Valeu.
1: Obrigado.
0: Valeu, eu que agradeço a sua participação, tá bom, Arame? Aquele abraço especial a todos aí de Descanso, né? São Miguel do Oeste, também muita gente acompanhando a nossa programação aí através do nosso aplicativo. Grande abraço ao Arame, a toda a moçada aí de Santa Catarina, de Descanso, de São Miguel do Oeste também. Um abraço lá pro Nerci, pra dona Nelila no Caô, né? Um abraço especial, ela recebendo um abraço lá do sul do país, né? Lá de Santa Catarina, lá de Descanso. 6:55. Mais uma? Dá tempo, né? Você aguenta aí um pouquinho, né?

a pouquinho começa aí o show da manhã. A programação do Terra Sertaneja. Às 6 horas 55 minutos. Cláudio Matheus. Luz acesa.

6:58. Cláudio Matheus, luz acesa. É, encerrando mais uma edição do programa Terra Sertaneja. É, na sequência, a Sara Cristina e o Antônio com o show da manhã pra você já, daqui a pouquinho, a partir das 7 horas. Pra você que ligou, que mandou mensagens, pra você que participou com a gente, muito obrigado por essa companhia, por esta audiência maravilhosa. Eu espero você amanhã. Amanhã é quarta-feira, né? A partir das 5 da manhã, mais uma edição do Terra Sertaneja para você. Que você tenha uma ótima, excelente e abençoada terça-feira. Aquele abraço. Até amanhã.

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1: 7 horas e 6 minutos.

0: estamos chegando.
1: Oh, irmã, bom dia pra quem não faz guerra.
0: Bom dia pra você que já está trabalhando. Bom dia pra você que está acordando agora.
1: Bom dia, oh, mãe natureza.
0: Hoje tá gostoso o clima, né? Até é difícil levantar da cama, hein?
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0: Hoje, dia 30 de junho de 2020.

0: terça-feira. Bom dia, bom dia. Você está conosco, eu, a Sara Cristina.
1: E o Antônio Valentim.
2: Grande sentido.
0: Até as 9 horas você fica conosco no Show da Manhã.
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0: Muita alegria para o seu rádio, muita alegria para a sua vida hoje, nessa manhã de terça-feira.
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0: um bom dia pra mim também.
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0: Ou através da nossa live na Interativa Laguna Carapã. No Facebook, né? Pode mandar pra mim. Manda, peça sua música. Ofereça pra quem você gosta.
1: Bom dia pro sol da manhã. Bom dia pros homens da terra. Bom dia, irmão.
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1: E vamos começando, né, o nosso dia com uma oração, né?
0: Danada,
1: Deus abençoar a nossa manhã.
2: Vamos orar. Que Deus venha grandemente nos abençoar, todos nós, os ouvintes. Que as bênçãos do Senhor sejam na nossa vida. Pai amado, Deus poderoso, mais um dia, Senhor, estamos na Tua presença. Pai, trazendo este programa, Senhor, esta programação maravilhosa para os nossos ouvintes. Que o Senhor venha abençoar grandemente a todos que estão ouvindo, aqueles que não estão, a esta cidade, Senhor, a este estado, a este país, o mundo. Pai, que as bênçãos do Senhor sejam para com todos.

nosso telefone já está liberadinho. 9997-1049. A minha querida Rosa já está mandando pra mim um alô, meu bom dia. Obrigada, minha irmã. Ela diz assim, bom dia, com alegria e muita gratidão. Que Deus abençoe nosso dia. Quero participar do sorteio. Amém, já está participando. Peço desculpa pela minha voz hoje, tá? Amanheceu daquele jeito, hein? Isso, na dor de garganta. Mas dá nada não, né? Coisas da vida.

É isso aí, 7h15. Mandar um alô ali, né, pro Marcos, baterista também, que tá mandando um alô, o seu bom dia.

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0: Brasil.
1: 9997-1049. Um bom dia!
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Dá o meu alô também aqui pra Vanderléia, né? A Vanderléia está participando do nosso Facebook, através da nossa live. Bom dia, Vanderléia! Ela mandou um bom dia pra mim. Obrigado, minha querida, pela sua participação, viu?

0: lembrando vocês que todos que participarem durante a semana vão estar concorrendo aos brindes na sexta-feira. Se você participar duas vezes vai ser anotado seu nome. Tem mais chance de ganhar, é claro, né? A Rosa mesmo acho que tem duas vezes já, né, Rosa? Manda pra mim o seu bom dia, o seu alô. Peça sua música.
1: Bom dia.
2: A nova canção de Conrado Alexandro, Abelha.
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0: Abelhas, Conrado e Alexandro. 7 horas e 19 minutos.
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1: É isso aí, 7 horas e 23 minutos.
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1: 9997-1049. Pra você mandar pra mim a sua mensagem, mandar o seu bom dia.
0: Mas não desvio o celular.
1: Participar conosco, né? E a pergunta da semana? Vamos lançar aqui a pergunta pra você estar falando. Mas olha, não adianta você procurar pela IA, viu? Você tem que procurar saber como que era dito antes. Pela internet não é a resposta certa.
0: Eu vou cuidar de
1: qual que é a pergunta da semana aí, meu bem?
2: Então, essas perguntas, elas têm um pouco de enigma, né? Para que venha dificultar mesmo, né? É, e ela não tem, nem na internet, se puxar, não vai dar a pergunta consoante. Ela é com enigma. Então, ela é assim. É um campo tão grande. O que, que é um campo tão grande? Um gado tão miúdo. Uma vaca formosa. E um boi carrancudo.
0: Nem vá se estressar se eu quiser saber.
2: Vai ser um ótimo prêmio na sexta-feira.
0: Que hora vai voltar e o que vai fazer?
1: Repete aí a pergunta aí que foi meio difícil.
0: É que quando a...
2: Ela tem enigma na pergunta. É um campo tão grande. O que é o que é? Um campo tão grande. Um gado tão miúdo. Uma vaca formosa. E um boi carrancudo.
0: E você volta sempre onde você estiver.
2: Alguns raiz aí sabe, porque eu me lembro desta pergunta com o tempo que eu era criança. Faz só 18 anos.
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É isso aí, a pergunta foi lançada. É de dar inveja um amor assim. O que é um campo tão grande, um gado tão miúdo, uma vaca formosa e um boi carrancudo?

0: Deus.
1: Quero mandar meu alô aqui pra Maria Lima. Bom dia, meu amor.
2: É de dar inveja, um amor.
1: Grande abraço pra você, muito obrigado pela sua participação.
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1: mundo. Quero mandar um alô ali pro pessoal ali da Pastelaria Avenida.
2: Estão
1: sempre ligadinho na nossa programação, né?
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1: Leitinho, a Elcinha, a Elisa.
2: Só pra saber se...
1: Bom dia, bom dia.
3: Bom dia.
4: Bom dia.

0: de frente a frente. É isso aí, vamos de novo. A pergunta foi lançada pra semana.
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1: No som das.
0: Um gado tão miúdo.
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0: dia. É isso aí, vamos ao nosso apoio comercial e já já estaremos de volta.
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0: CNS. Deus do silêncio, bem maior, né?
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0: Que tempinho bom, né? Tá fazendo 18 graus aqui na nossa Quinta Laguna.
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0: Junto com o Arquete meio de várzea, vai querer aparecer, jogar bola. E tô em cima de todos os campeões do mundo, viu? O Paraguai não ganhou da Alemanha? 4 vezes campeão do mundo? Quantos títulos o Paraguai tem? Então, não desfazendo, não desmerecendo o Paraguai, né? Hoje todo mundo joga bola, hoje todo mundo pegou as criatividades, né? Tá, se tem incentivo, né? O mundo incentiva o esporte. Isso hoje todo mundo joga bola, então não pode hoje desmerecer ninguém. Todos que vão jogar é porque eles estão lá classificados, porque tiveram capacidade, né? Treinaram, se capacitaram. Então não pode hoje subjugar ninguém. Hoje o futebol realmente tem qualidade, um pouco de qualidade a mais, mas vai um pouco, é meio na sorte hoje.
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2: Bom dia aos nossos irmãos paraguaios, né, que moram aqui, né, na nossa Quinta Laguna.
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2: um jogão, hein?
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0: Mas foi muito bom, muito bom. O Paraguai ter tirado a Alemanha, né?
2: Isso aí foi bom mesmo.
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2: Gente, nem eu acreditei quando eu vi que
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2: A Alemanha foi desclassificada, já tá indo embora pra casa essas horas.
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2: Parabéns aos jogadores paraguaios também, né? Foram com garra, conseguiram a classificação.
0: Levar essa garra até o final, que agora eles não vão se desanimar, pelo contrário, vão se animar. Tiraram uma seleção que tem 4 títulos, 4 pesos mundiais nas costas, né? E tem mais. Eles foram 8 vezes para uma final. Eles ganharam 4 em primeiro lugar e ficaram 4 em segundo lugar. Então é time que realmente é de frente de decisão de Copa do Mundo. E eles tiraram fora. Então, se eles levar essa garra até o final, o Paraguai corre o risco de ser campeão.

É isso aí, 7 horas e 43 minutos. A nossa querida Rosa, ela diz assim: quero responder a pergunta. Responde, meu amor, que eu estou curiosa para saber se você sabe. Pode falar aqui para nós. Vamos ver se você vai acertar. A Rosa, semana passada, ela tentou de tudo, né, Rosa? Vou falar a pergunta de novo.

A pergunta é: o campo tão grande, o gado miúdo, a vaca formosa e o boi carrancudo. O que é o que é? Essa resposta é a resposta de internet, isso aí não vale. E não é, não. Ela colocou assim: campo tão grande é o céu inteiro. O gado miúdo, as estrelas. A vaca formosa, a lua.

0: paraguaios que ontem ganharam com muita honra, né? E o nosso telefone tá liberadinho, hein? 9997-1049. Manda pra mim, responda a pergunta da semana. A pergunta é, campo, o que é o que é? Campo tão grande, gado miúdo, vaca formosa, boi carrancudo.
1: Lembrando que a gente não pode revelar aqui se alguém ganhar, porque se tiver dois, três ganhadores, aí tem o sorteio no final de semana, tá bom?
2: Trazia
1: vão ligando, vão ligando.

0: chegou.
1: Não vai não, ele não vai não.
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3: Parabéns para quem está fazendo aniversário hoje, no dia 30 de junho. Feliz aniversário. Muita saúde, paz, alegria, muito amor no coração.
0: Paz, amor e alegria.
3: É o que a Interativa Laguna Carapã deseja a você. Nesse
0: parabéns para você.
3: Feliz aniversário.
0: Deus,
3: e você que conhece alguém que está fazendo aniversário hoje, manda pra mim aí.

0: quero mandar meu alô aqui pra Maria Sônia. Bom dia! Aí diz assim, toca música de Henrique e Juliano. Se liga. Vou tocar aqui, minha querida, já já pra você.
1: Em cima, solta a voz, diz aí! E seja...
0: Muito obrigado pela participação.

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Você ouviu Henrique e Juliano, né? Que a nossa Sônia pediu. Toca a mãe do Henrique Juliano.

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Fica com Deus. Muito obrigada também pela sua participação, pela sua audiência, tá bom? Deus abençoe seu dia, sua semana. E já já, após o nosso apoio comercial, você vai estar ouvindo, né, a palavra que nós temos.

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É isso aí, eu quero mandar meus parabéns pra Ana Cláudia Aragão. Ela trabalha ali na Escola Judite, né? As meninas ali estão mandando, né, da cozinha, estão mandando um feliz aniversário pra você, Ana Cláudia. A Márcia, a Ereni, a Nelci, a Nícia, a Jaqueline, todos estão mandando pra você um feliz aniversário.

0: Meu pai.
1: Um grande abraço ali, né, pra Ana Cláudia Aragão, que.
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1: Conheço você há muitos anos, né, minha querida?
0: Eu vou.
1: Deus abençoe você, viu? Grandemente. Muita saúde, paz, amor no coração. Uma pessoa muito especial você, viu?
0: Não sei onde está.
1: A Márcia, né? A Márcia também tá mandando os parabéns pra você.
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1: eu... E você pode pedir a sua música, minha querida, que hoje é seu dia.
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1: E agora chegou o nosso momento especial, né, da nossa rádio, onde você vai ouvir a palavra do Senhor. Alguns minutinhos
0: vou ver meus irmãos
1: em que o nosso coração se regozija.

estamos aqui na presença do Senhor, fazendo uma pequena prévia oração. E assim, já deixando aqui em 10 minutinhos, texto sagrado do Senhor para o seu coração. Maravilhoso, eterno Deus, em nome de Jesus, Senhor, que Tu venha abençoar, Senhor, este lugar, abençoar esta palavra, abençoar os ouvintes, Senhor, e que a Tua graça seja com todo nós e que não seja de mim, mas de Ti, Senhor, a mensagem para aquele que está ouvindo, necessitado de uma palavra. Pai, Filho e Espírito Santo, nos abençoa, nos dá graça, sabedoria, entendimento, força e coragem, Senhor, em nome de Jesus.

já aqui, antes da... Eu vou, prometo, vou dar três referência rápida de três textos e vou entrando aqui na leitura. Nós lembrando que Deus sempre operou na vida do seu povo no passado, né? É o mesmo Deus que opera na nossa vida hoje de uma maneira diferente. Não que Deus modernizou. Deus simplesmente, né, deixou seu filho para derramar o sangue por nós, para limpar, nos dar a chance do perdão, de limpar os nossos pecados, né? Nós analisarmos em Êxodo 14, quando o povo era prisioneiro, 14 do 15 ao 31, se quiser ir marcando aí para depois você conferir, 14 do, 30, do 15 ao 31, né? Deus, o povo era, ficou prisioneiro 400 anos no Egito. Deus enviou um libertador. Por que que eles ficaram prisioneiros? Porque eles começaram a desfazer, a desmerecer as bênçãos de Deus, do Senhor. Começaram a pecar demais. Aí Deus realmente abriu mão um pouco deles para deixar sofrer um pouco, né? Pereceram ali 400 anos, ali, gerações e mais gerações, né? Então nós temos a libertação, né? Deus enviou lá Moisés, tem aquela passagem toda da história de Moisés, foi morar no palácio para aprender, né, e tal, depois saiu e foi, fugiu e matou um egípcio. Mas assim, enfim, Deus enviou lá um povo e enviou Moisés para libertar esse povo, né? Enviou aquelas pragas, alguns sabem a história, né? Mas enfim, Moisés libertou o povo e saiu para o deserto. E aí? Deus, né, fechou o mar, o faraó foi atrás com o seu exército, com os egípcios. Deus deixou o povo passar, abriu o mar, depois fechou em cima. Mas aí nós temos a consequência, né? Nós temos aqui o que eles viveram, né? Que saiu do Egito, também saiu uma contaminação. O povo israelita mesmo, né? Junto com eles. E lá tinha, em Números 16, do 31 ao 35, você vai ver, tinha um homem chamado Corá, Datã e Abirão, três. Esses eram a pulga no sapato do Moisés. Era o piolho que Moisés não queria. Era a sarna que ninguém queria ter. Esses homens, pensa nos homens tribulados. Pensa num povo que trazia só problema para Moisés. E naquilo eles chegaram até a achar que eles eram merecedores de estar no lugar de Moisés só porque eles eram israelitas. Então vocês veem que no passado também tinha gente de Israel mal. Por isso que Deus nos deu a chance da salvação. Isso que nós muitas das vezes não entendemos, né? Deus enviou seu filho unigênito para que o israelita que não for correto vai pagar o preço como nós. E nós, aquele que for correto, vai merecer o céu como eles merecem. Deus deu essa oportunidade para nós, através de Jesus Cristo. Aí esse Corá, Datã e Abirão começaram a falar mal de Moisés, que eles tinham o direito também de ser ali os líderes, né? E aquilo foi irando Deus. O que que Deus fez? O que que Deus fez? Em Números do 16, 31 ao 35. Deus ali enviou, né? Mandou Moisés eles se apartarem. Eles até acharam que Deus ia deixar eles na liderança de Moisés. E era 250 já os seguidores de Datã, Corá, Datã e Abirão. A terra simplesmente se abriu e engoliu eles com suas fazendas, com tudo. Com tudo. Permissão de Deus. Permissão de Deus, fogo do céu caiu em cima. Então, o que que eu quero dizer para vocês? Nós merecemos, se nós estivermos na presença de Deus, nós vamos ser como os israelitas, temos o mesmo direito. E aí, passando isso, o resto do povo, a maioria do povo, lógico, foi só, né, ali 250, né? O resto do povo, os israelitas, que eram praticamente 2 milhões de pessoas, começaram a murmurar. No 16, do 41 ao 50, você vai ver, começaram a murmurar que Moisés tinha feito aquilo, que Moisés, aquilo era culpa de Moisés, que o povo não deveria ter morrido. Deus se irou tanto com esse povo, enviou uma praga lá, matou mais 14.700 pessoas. Então, praticamente 15 mil pessoas, né, foi por culpa de pessoas que eram israelitas, mas fizeram a cabeça de tanta gente ali que de desviar

povo para o mal. Então, porque, o que, que eu estou falando isto? Nós temos o livre-arbítrio, Deus não faz mais isso e isso. Eu vou estar lendo aqui no texto agora que eu falei que eu ia mencionar esses três exemplos bíblicos. E aqui que está em Juízes 7, do 4 ao 7. Já estamos resumindo rápido. Eu falei que iria ser um resumo rápido e vai ser. E disse o Senhor a Gideão. Juízes 7, do 4 ao 7. E disse o Senhor a Gideão: ainda é muito povo a fazer os descer as águas. E disse o Senhor a Gideão: ainda é muito povo a fazer os descer as águas, e ali os provarei. E será que aquele que eu te disser, este irá contigo, irá. Porém, todo aquele que eu te disser, este não irá contigo, este não irá. E fez descer o povo as águas. Então o Senhor disse a Gideão: qualquer que lamber a água com a sua língua, como as lambe o cão, esse porás à parte, como também a todo aquele que se abaixar de joelho a beber. E foi o número dos que lamberam, levando a mão à boca, 300 homens. E todo o povo, o resto do povo, se abaixou de joelhos a beber a água. E disse o Senhor a Gideão: com esses 300 homens que lamberam as águas, vos livrareis e dareis os midianitas nas suas mãos, pelo que toda a outra gente se vá cada um ao seu lugar. Eu li aqui apenas estes textos, né? Mas antes nós sabemos que do 7, do 1 a seguir, Deus escolheu Gideão, né? Gideão fez uma prova com Deus lá nos novelos de lã, né? E Gideão fez um apelo ali, ele conseguiu reunir 32 mil homens. Só que os midianitas eram aproximadamente mais de 120 mil homens, os inimigos. Midianitas, amalequitas, tudo contra o povo de Israel. Mas nós sabemos que aí, nesses 32 mil, Deus foi lá e falou: Gideão, muito é o povo que vai contigo na peleja. Por isso que senão, cadê a glória de Deus? Vamos jogar a glória aí, talvez, para você, né? Para o povo aí, para esses 32 mil. Manda os covardes, os medrosos que vai embora. Olha o que, que eu estou dizendo, presta atenção na palavra. Manda os covardes, os medrosos que vai embora. Foram só 22 mil embora. Gideão ficou com 10 mil homens. Eu creio assim que Gideão, quando viu aquele povo sendo separado, indo embora, ele talvez até pensou: vai ser só 10 mil, né? Eu vou ficar com 10 mil vai ser a conta, 10 mil eu vou conseguir, né? Aí Deus falou: não, é muito ainda. É muito. E isso, os 22 são os covardes e os medrosos. Ficou 10 mil. Deus falou: não. Ponha para beber água no ribeiro e vigia. Aquele que sair, lamber a água, tomar na mão, agachado, vigiando como cão, esse você separa, aparta. Saíram 300. Creio eu que Gideão falou: bom, ainda bem que agora vai embora só 300, né? Eu vou ficar com 9.700. Deus falou: não. Vai embora os 9.700, vai ficar com os 300. Então precisa o poder de Deus, 120 mil soldados. Armado até os dentes. E Gideão ali com 300 homens. E só que tinha um enigma. Tinha no meio dos medianitas, dos amalequitas, que ninguém sabia. Eles tinham horror de fogo à noite. Eles tinham horror de ver tochas de fogo, essas coisas à noite. E quando Deus mandou, ali organizou e mandou Gideão pegar tochas, né? Bateria, tocha, lata. E fazer barulho. Deus sabia o que estava fazendo. Aquele povo tinha tanto medo de fogo à noite, que era eles tinham esse pressentimento ruim, que os 120 mil soldados ali, quando Gideão surgiram batendo as latas e com as tochas acendendo e gritando, os de 100, grupo de 100 de um lado, grupo de 100 do outro, grupo de 100 do outro, e fechou eles no meio, no arraial. Eles encostavam a espada um no peito do outro, no coração, na altura do coração. Os próprios soldados midianita e amalequita, de tanto medo, tanto pavor, tanto terror, que eles ficaram aterrorizados, e se mataram.

estavam. Então, o que eu quero dizer com isso aqui para você que está ouvindo hoje? Deus sempre operou de uma certa maneira no passado, como eliminava os perseguidores do povo de Deus, né? Que nem lá libertou o povo do Egito. Deus abriu o mar para o povo passar. Depois o mar fechou em cima dos egípcios. Deus enviou as pragas para aqueles que estavam blasfemando de Moisés ali, né? E enviou a terra para abrir e engolir os 250 seguidores de Corá, Datã e Abirão. Deus enviou as pragas ali para os outros, 14.700 começaram a blasfemear ali. E o que eu quero dizer com isso para você? Que hoje, através do sangue de Jesus na cruz do Calvário, nós temos esta liberdade de falar com Deus. Nós temos esta liberdade de viver livremente, escolher, porque aí nós recebemos o livre-arbítrio e Jesus veio para clarear o sangue dele, esse livre-arbítrio, para limpar nossas manchas e nós ter o direito de nós mesmos pedirmos o perdão e ser filhos de Deus, simplesmente com simples perdão, união, comunhão e adorar a Deus em algum lugar, ser verdadeiros adoradores. Então é isso que eu quero deixar hoje para você. Vamos ser uns dos 300, valentes de Israel com Gideão? Vamos ser um dos 300? Esta é a mensagem que eu deixo esta manhã. Dos 300 valentes de Gideão, e você seja um. Eu espero que você seja um desses 300 valentes de Gideão. Amém, amém, amém. Deus abençoe a todos nós.

0: É isso aí, 8 horas e 24 minutos. Você ouviu a palavra abençoada, né? Coisas pra gente pensar, né, gente? A palavra de Deus, ela é rica. E é também o nosso manual, né? Se a gente parar pra prestar atenção, a gente pode resolver tantas coisas. Você acha que não tem solução, mas se você ler a palavra, você vai ver que pra tudo há um jeito.
1: Certo.
0: Quero mandar meu alô aqui pra Dona Albaniza. Bom dia, Dona Albaniza.
1: Vai dar tudo certo.
0: Muito obrigada pela sua participação, meu amor. E quero mandar de novo nossos parabéns para Ana Cláudia Aragão, que está de aniversário hoje. Ela faz parte lá, né, da cozinha da Escola Judite.

A minha querida Ana Cláudia Aragão tá de aniversário hoje. As meninas ali da cozinha estão mandando os parabéns pra você. Ela diz assim: é a Márcia, a Ireni, a Nelcy, a Missy e a Jaqueline.

0: Dona Valdete, bom dia, Dona Valdete. Ela mandou bom dia, Sara, um ótimo dia pra você. Você também, minha querida, muito obrigada pela sua participação, viu?
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0: É isso aí, vamos ao nosso apoio comercial e já já estaremos de volta.

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0: 8:32. 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

0: Quero agradecer a todos que estão participando, né? Já lembrando que sexta-feira nós temos sorteios de brindes pra você. E também todos que estão participando durante a semana estão concorrendo. Se você vai participar todos os dias, você tem 5 chances de ganhar os brindes fim de semana, hein?
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0: Todo dia vai ser colocado seu nome se você participar. Manda pra mim então, 999-710-49. 999-710-49.
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2: E a pergunta, sobre a pergunta: se tiver 2, 3, 10 ganhador que acertar a pergunta, vai ser sorteado o prêmio. Mas se tiver só um, vai ser que nem a semana passada. A senhora ganhou sozinha, não foi nem para sorteio. Tá bom? A pergunta é: o que é um campo tão grande, um gado tão miúdo, uma vaca formosa e um boi carrancudo?

0: dia!
1: Bom dia!
2: Bom dia! Bom dia, bom dia! Aeroporto de Mus...

0: mais um app.
1: Quero mandar meu alô aqui pra Mariluce. Mariluce Espino também está mandando seu bom dia pra mim.
0: Janela, sua cara.
1: Através da nossa live, né? Menino. 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

0: E na sexta-feira vocês ficam ligadinhos.
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0: Porque se você não vir retirar o seu brinde, eu vou deixar para outra sexta-feira. Mas tem que vir até aqui na rádio para retirar, tá bom?
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0: Não adianta ir lá na minha casa.

0: os ouvintes que estão lá, né, participando. Muito obrigado, que Deus abençoe vocês grandemente. 8 horas e 37 minutos. Vamos dançar,
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0: Fala aí de novo. A pergunta, o que é o que é? E vocês vão mandando, gente, o que vocês acham. Manda a resposta aí pra mim, viu?
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0: eu quero participar do sorteio. É a dona Albertina. Albertina Foscarini. Bom dia, minha querida. Deus abençoe você. Já está participando, viu? Assim como ela, você também manda pra mim seu bom dia e fala, quero participar do sorteio.
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0: Vão ter dois tipos de sorteio, né? Um é para quem acertar a pergunta.
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0: E o outro para quem está participando. Se você participar todos os dias. Todos os dias você vai, teu nomezinho vai lá pra nossa caixinha pra você, pra fazer o sorteio na sexta-feira. Então participe, quanto mais você participar, mais chance você tem de ganhar. E sexta-feira fique ligadinho, das 7 às 9 da manhã. Pra quem vai ser sorteado, porque se você não pegar o sorteio, não, você for sorteado e não pegar o seu brinde aqui, eu vou deixar para outra sexta-feira, hein? Não vou segurar brinde para ninguém, não.

0: quero falar também pra vocês, muito cuidado, né, com essas gripes que andam dando, gente.
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0: Tem que se cuidar esse tempo, né? O nosso clima aqui de Laguna, do Mato Grosso do Sul, ele é muito complicado, é muito úmido. Qualquer coisa já dá dor de garganta, uma gripe. Eu mesmo hoje tô bem... Aquele jeito.
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0: Judia muito, né? Das crianças. As pessoas mais idosas também judiam bastante. Vamos se cuidar, né? Vai lá, pega um chimarrão e bota um monte de erva, chazinho lá e toma, gente, pra não pegar gripe. Vamos se cuidar, né?
1: 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Vamos lá, vai. Mulher, você é demais. 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Mais que lindo.
0: 9997-1049.

mandar meu alô pra Edna Martins. Beleza. Edna Martins Vasquez. Bom dia, Sari Antônio. E a todos os ouvintes, quero participar do sorteio. Amém, meu querido amor, minha querida. Você já está participando, hein? Edna Martins Vasquez.

0: Nascimento. Bom dia, minha querida. Também mandando seu bom dia através da nossa live.
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0: E Yolanda Nascimento está participando

0: isso aí. Quero falar para você também que se você tá precisando de um trabalho, alguma coisa, você pode estar aqui falando para mim, né? Fala, Sara, tô precisando de serviço aí, ó. Fala meu nome aí. E eu vou falar aqui para você, anunciar aqui para você, tá bom?
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0: E também você que está precisando, você que tem alguma casa para alugar,
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0: ou está precisando de alguma casa, alguma coisa, porque é tão difícil aqui nessa laguna, né?
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0: Mas eu vou dizer algo muito importante para vocês. É difícil, mas vocês ainda estão no paraíso, viu? Porque aqui em Laguna, gente, olha, eu que já andei pra, em vários lugares.
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0: nesse Brasilzão afora aí.
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0: Posso dizer com propriedade que aqui em Laguna nós estamos no paraíso.
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0: Então nunca reclame do que você já tem. Agradeça sempre.
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0: saudoso Teixeirinha!

0: Sara, quero participar do prêmio Inocência Medina.
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0: o de minha irmã.
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0: Deus abençoe, muito obrigado pela sua participação e já está participando, viu? Oh.

irmã Inocência também é de muitos anos, né, minha irmã? A gente vê... Eu fico feliz porque a gente tem amizades de longo tempo, não é verdade? Pessoas que realmente a gente vê que realmente gostam da gente, de verdade, né? Isso é muito bom, hein?

É isso aí, o nosso programinha já está quase no finalzinho, mas ainda dá tempo para você mandar para mim a sua mensagem, seu bom dia, e participar do sorteio, é claro. 9997-1049. Quer mandar um alô ali pro pessoal da Silvia, né? A restaurante da Silvia, tão ligadinho também na nossa programação. Não faz assim. Bom dia, meninas. Bom dia, Carlão.

sempre estão ligadinhos na nossa programação, né? Pessoal ali da Judite também, que hoje a Sônia Aragão também tá fazendo aniversário. É a Sônia, é a filha dela, Ana Cláudia, né?

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1: Essa música
2: com vocês, Jair.
1: Ela vai pro meu esposo. Deixa que o meu esposo, ele gosta muito dessa música, hein?
3: Amanhã a gente vai estar aqui, vou estar lendo um versículo bíblico abençoado. E amanhã vocês vão ouvir o meu testemunho de vida com essa bênção.

presença desta mulher abençoada aqui, que Deus enviou na minha vida, a dona Sara Cristina Batista. Amanhã vocês vão estar conhecendo um pouco da nossa história dentro de um versículo bíblico. Como é que foi que Deus preparou a gente um para o outro.

0: como que Deus aproximou uma pessoa de 1.000 a 1.200 quilômetros daqui, um para o outro, sem ter conhecimento, sem ter nada. É só Deus mesmo.
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0: me perdoe, amanhã a gente não vai estar fazendo programa. O programa vai ser gravado. É depois de amanhã. Na quinta-feira.
1: Então, amanhã, gente, eu não vou estar presente porque... Nós não vamos estar presente porque eu preciso ir ao médico amanhã.
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1: Então, amanhã já vou pedindo perdão que amanhã nós não vamos estar, vai ser o programa gravado, mas depois de amanhã vamos estar aqui novamente participando com vocês. É caso de urgência, senão eu estaria aqui, né?
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1: Acho que tô ficando velha, hein? Vou colocar aquela música do Chiru, missioneiro, corpo esgualepado. Vou por aqui, né, pra nós ir terminando com a programação de hoje. Com essa música, o Chiru... É, missioneiro, corpo esgualepado. Assim tô eu, viu? Momento.

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1: Vamos encerrando com uma oração, porque temos que agradecer, né, por estar vivo, por tudo, em nome de Jesus. Pai, em nome de Jesus, te agradecemos, Senhor, por tudo que tem nos abençoado. Agradecemos, Senhor, pelos nossos ouvintes aqui deste lugar, desta cidade, meu Deus. Agradecemos a todos os ouvintes, a todo o povo. Pai, Filho, Espírito Santo, e também, meu Deus, preciso da tua bênção para todos nós, para o povo do Brasil, para o povo do mundo. Que as bênçãos do Senhor sejam com todos, meu Deus, e todo o livramento. Pai, Filho, Espírito Santo, fica conosco, fica com todos, para tudo sempre. Amém.

0: divide.
1: Gente, vamos encerrando por aqui hoje.
0: Eu já cachei
1: de volta.
0: E a minha velha ciumenta ficou quase louca, avançou.
1: Na quinta-feira, se Deus quiser.
0: Porra, Deus trata.
1: Fique com Deus.
2: 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Que a doutora.
1: E até quinta-feira. Tchau, tchau.

0: sabe.
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0: Sempre seja louvado, queridos filhos e filhas. Hoje, o último dia do mês de junho, mês do Sagrado Coração de Jesus. Último dia. Hoje, o último dia do mês de junho, mês do Sagrado Coração de Jesus. Último dia. Hoje, terça-feira de Jesus das Santas Chagas, eu ofereço a todos os líderes mensageiros, a todas as famílias que recebem a capelinha das Santas Chagas, os que rezam o terço das Santas Chagas, é um programa que ofereço a todos. Filhos queridos, é terça-feira e nós estamos no segundo dia da novena de São Bento. São Bento, livrai-nos do mal, livrai-nos do inimigo, beba teu próprio veneno, ó infeliz do diabo. É isso mesmo, gente. O sacristão tá dando risada, mas é essa oração mesmo. Fica com as tuas coisas ruins, eu não vou beber disso, não. Quero saudar a todos, saudar você pela Rádio Evangelizar, de onde tudo começa, as rádios irmãs, cujos nomes cito neste momento.
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0: Saúdo a você pela TV Evangelizar, sinal digital em todo o país, em várias cidades, canal aberto, pelo YouTube, Padre Manzotti Oficial, isso mesmo, o oficial. 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Juntos, em nome do Pai, do Filho e do Espírito Santo. Amém. Naquele tempo, Jesus entrou na barca e seus discípulos o acompanharam. E eis que houve uma grande tempestade. Uma grande tempestade no mar, de modo que a barca estava sendo coberta pelas ondas. Jesus, porém, dormia. Os discípulos aproximaram-se e acordaram, dizendo: Senhor, salva-nos, estamos perecendo. Entre na cena, no meio das águas profundas, uma forte tempestade. E eles ficaram com medo e gritaram: Senhor, salva-nos, estamos perecendo. Jesus respondeu: Por que tendes tanto medo, homens fracos na fé? Então, levantando-se, ameaçou os ventos e o mar, e fez-se uma grande calmaria. Os homens ficaram admirados e diziam: Quem é esse homem que até os ventos e o mar lhe obedecem? Senhor, nós também vivemos uma vida, uma travessia. Nossa vida é uma travessia. Estamos no barco. E que bom saber que estás conosco, Senhor. Mas às vezes, nós também somos tomados pelo medo. É, o medo. E parece que tudo vai acabar, que vamos naufragar, que não teremos forças para vencer as grandes ondas, nem os ventos contrários. Senhor, neste momento, levanta-te, Senhor. Senhor, salve.

Deus provê, Deus sempre proverá. Então, faça esse momento de oração. Senhor, isto é uma oração, é uma súplica, é um grito. Salva-nos, pois estamos perecendo. O que na tua vida está parecendo perecer? Tua família, teu trabalho, o teu casamento, a tua saúde. Senhor, minha saúde está perecendo, meu casamento está perecendo, meu trabalho está perecendo, eu labuto, mas não consigo juntar nada. Estou perecendo, Senhor, as dívidas estão me sufocando, ventos estão contrários, mas o Senhor é minha rocha, sendo. Meu casamento está perecendo. Vai rezando, filho, vai mergulhando nesse evangelho, vai mergulhando nessa música, não temas, e cante comigo, aumenta o volume do som. Seja de pouca fé, como diz o texto, Jesus disse, porque tendes medo, porque sois homens tão fracos na fé, porque você está sendo uma mulher tão fraca na fé, porque desespero, Deus está com você, eles não se davam conta, Jesus estava no barco, dormia, mas estava no barco. O Senhor está no barco da minha vida, o Senhor está no barco da tua vida. Vai, povo de Deus, o nosso hino. Que coisa linda, gente. Eu tenho memórias afetivas demais deste momento. E é um clamor. Eu vencerei. A palavra do Senhor é uma resposta para nós.

0: frase que fica hoje é fortíssima. Senhor, salva-nos. Estamos perecendo. Onde você sente que está perecendo na tua vida? Mas mais do que isso, fique com o que Jesus disse. Por que tendes medo, homens fracos na fé? Por que medo? Eu estou aqui, disse o Senhor. Amados irmãos e irmãs, nós começamos o programa. Imagino o que vem pela frente. Partilha de vida, leitura orante, testemunhos que edificam. Nós voltamos já.
1: Depois que passa aí.
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0: Queridos filhos e filhas, nós retornamos e quero contar uma novidade para você. Amanhã nós começamos com uma ação no Santuário de Nossa Senhora de Guadalupe. A ação será Livro Casa da Mãe. Será dividida em três etapas que visam reformas importantes no Santuário de Nossa Senhora de Guadalupe. A cada bimestre, de 2 em 2 meses, os fiéis poderão apoiar com doações a partir de R$500, feita por meio de Pix ou QR Code, ou indo até a secretaria da paróquia, do santuário, no dízimo do santuário ou na recepção da obra evangelizar é preciso. Todos aqueles que fizerem a doação de R$500 terão seus nomes escritos no livro da Casa da Mãe, que será levado por mim, na primeira oportunidade, até o Santuário de Nossa Senhora de Guadalupe, no México. Gente, é assim, a primeira etapa é ajude a pintar a Casa da Mãe, a reformar a Casa da Mãe. O primeiro é instalar um sistema de climatização. Nós sabemos que o tempo está esquentando cada vez mais e com as luzes e com o santuário sempre cheio, é preciso pensar na climatização. Essa é a primeira etapa de julho e agosto. A segunda etapa, setembro e outubro, restaurar e pintar a fachada externa de todo o prédio que abriga o santuário e a obra evangelizar é preciso. A terceira etapa, novembro e dezembro, pintar o santuário internamente. Portanto, ajude a reformar e a pintar a Casa da Mãe. Venha escrever o seu nome no livro A Casa da Mãe. A cada etapa, quem doar R$500 ganha um certificado de honra ao mérito de participação. E no final dos 3 meses, das 3 etapas, ganharão um cartão relíquia da campanha de Nossa Senhora de Guadalupe, com um pedaço do manto de Nossa Senhora de Guadalupe, que será abençoado por mim em plena missa que você poderá acompanhar pela televisão. Aberta, portanto, amanhã, a campanha Ajude a Reformar e Pintar a Casa da Mãe. Que Deus abençoe a todos nós, que Deus abençoe a nossa vida. Filho de Deus, que a paz de Jesus esteja com você.
1: Amém, Padre.
0: Deus abençoe, filha de Deus. De onde você fala?
1: Daqui de Curitiba mesmo.
0: Tá certo, filha de Deus de Curitiba. Como é que se acompanha?
1: Pelo YouTube.
0: Tá certo, mas é uma fartura aqui em Curitiba, né? Nós temos.
1: Sim.
0: TV
1: sim.
0: Evangelizar, canal 16, NET 13, Rádio Clube, Rádio 98.5 e assim por diante. Fala, filho de Deus, tô achando que a tua voz tá meio triste, que tá acontecendo?

0: acontecendo?
1: Meu filho, padre, está envolvido na droga.
0: Oh, Deus.
1: Tá vendendo, tá usando.
0: Sério?
1: Essa noite, de madrugada, chegou todo arrebentado em casa, cabeça cortada, tudo machucado. Eu tô numa situação que eu não tô aguentando. Hoje eu vim trabalhar mesmo porque eu tenho que vir, mas mal tô aguentando ficar em pé.
0: Imagina.
1: E daí é conta, aí a Ada fica aparecendo pra pagar. Daí eu queria internar ele, só que ele, tipo, eu precisava de uma ajuda, de alguém me ajudar. Ele não aceita se internar, mas daí eu pensei de ligar e conversar com o padre, que vai que Deus abençoa, que ele escuta o senhor falando, ou alguém aí da paróquia.
0: Entendi.
1: Falar com ele. Ele aceita.
0: Tá, quantos anos ele tem, filha?
1: Vai fazer 30 anos.
0: 30 anos.
1: Isso.
0: Casado, solteiro?
1: Solteiro. Tem uma filha lá, todo dia eu chego, a neném tá lá em casa, e ela, tipo assim, pra ele, parece que a vida acabou. Ele não tem amor, assim, nem de mim, que sou mãe dele, sabe?
0: Filha, amor ele tem, é que a droga desfigura a pessoa.
1: Isso, mas tá magro, magro, chega a tá feio, sabe?
0: Entendi. Filha, vamos fazer assim. Nós vamos rezar, você pode ter certeza, levar em nota do Senhor. Eu peço que todos os intercessores anotem. Padre, mas ele não sabe nem o nome, não importa, Deus sabe. Para que ele possa aceitar o tratamento. E eu lhe garanto, a nossa equipe vai ligar para a senhora.
1: Uhum.
0: Para tentar conversar com ele, um jeito dele aceitar o internamento. Mas a nossa oração será nesse sentido, que ele aceite a internação.
1: Sim.
0: Então a senhora aceite que alguém ligue para a senhora?
1: Sim, pode ligar, daí eu vou pedir, daí se o pessoal do senhor pode ligar amanhã, amanhã eu estou em casa, durante a manhã, que daí ele aparece, ele vai dormir, daí combinar com o pessoal para ele ligar da parte da manhã, tipo umas 8 horas, daí eu levo o celular e ele conversa, entendeu?
0: Tudo isso a senhora vai falar em particular agora com a telefonista, que aí ela vai pegar o número e vai passar para nossa equipe, tá bom?
1: Então, tá bom, padre.
0: Então eu acolho, imagino o seu sofrimento e que bom que a senhora ligou.
1: Sim.
0: Nós faremos o que está ao nosso alcance e principalmente vamos dobrar o nosso joelho pela senhora, que a senhora consiga ter serenidade, força, a senhora está precisando de muita força. E
1: amém,
0: ao mesmo padre. Tempo, para que ele aceite a internação, tá bom, querida?
1: Tá bom, padre.
0: Fica Deus com Deus, Deus abençoe.
1: Amém.
0: Filha de Deus de Curitiba, acompanha pelo YouTube, mas repito, nós temos a Rádio Evangelizar FM, Clube FM, TV Evangelizar, Canal 16, NET 13, nosso arcebispo Dom José Antônio Peruso, da Arquidiocese de Curitiba. Eu vou direto, Maria de Fátima, que a paz de Jesus esteja com você, Maria de Fátima. Bom dia, Maria de Fátima.
2: Sua benção, padre.
0: Deus abençoe. Você fala de onde, Maria de Fátima?
2: Falo de Barretos, São Paulo.
0: Barretos, São Paulo. Como que você me acompanha ali?
2: É pela rádio, Evangelizar, eu preciso.
0: Tá bom, mas se você olhar na televisão, no canal 16.1, nós estamos em canal aberto, tá bom?
2: Ô, padre, mas tem o tempo que eu tô querendo falar com o senhor, padre.
0: É teu dia.
2: Graças a Deus.
0: Fale, minha filha, tô ouvindo.
2: Ô, padre, eu tô precisando de mais de oração, tô numa depressão, padre.
0: Sério?
2: Eu tive dois cânceres, ainda tô em tratamento.
0: Entendi.
2: Eu tô numa depressão, padre, tem dia que eu tenho vontade de tirar minha própria vida.
0: Ô, filha,
2: não tem alegria.
0: Isso não. Isso não.
2: Aí eu vejo as graças que o senhor faz na televisão. Falei, eu tô tentando, tem uns 8 dias que eu tô tentando falar com o senhor, não consigo. Hoje, graças a Deus, eu consegui.
0: Exato. Filha, a senhora enfrentando 2 cânceres, a senhora já tá em que fase? Em que fase agora?
2: Eu tô curada, padre, graças a Deus.
0: Mas então, filha, pelo amor de Deus, o grande milagre já aconteceu. Por que pensar em morrer? Por que pensar em tirar a própria vida?
2: Eu tô em tratamento assim de ano em ano, mas a última tomografia que eu fiz, a médica falou que não tem nada mais, tá tudo bem.
0: Mas quando a senhora fez o tratamento do câncer, também não fez um tratamento psicológico?
2: Ah, eu trato com psiquiatra, padre, mas não tá adiantando não.
0: Ô, filha, nós vamos rezar junto agora, mas eu digo pra você, põe alegria no teu coração, estar vivo.
2: Eu perdi um filho que morreu suicidado.

0: suicidado.
1: Entendi.
0: Perdi meu marido, que morreu de câncer, tem 7 anos. Tudo me ajudou, assim, entendi, entrar mais a depressão ainda.
1: Eu me solidarizo e sinto pela perda do seu filho e do seu marido. Mas, filha, a senhora está viva. E a senhora tem uma missão. A senhora tem outros filhos?
0: Tem.
1: Então,
0: tem mais 5.
1: Se alegre pelos 5. A senhora teve 2 novas chances, 2 curas de câncer. Senhor,
0: fez tudo. Tem uma filha também que tem depressão, está enfrentando um problema muito sério.
1: Diga o nome.
0: Reza pra ela também.
1: Diga o nome dela.
0: Juliana Alves da Silva.
1: Diga os outros 5. Juliana, quem mais?
0: Aguinaldo Alves da Silva.
1: Quem mais?
0: É Ronaldo Alves da Silva, ele é caminhoneiro para Jesus do Santa Chagas encaminhar aí, tá. Não vai acontecer nada. Sandra Aparecida de Souza, até com o filho preso.
1: Oh, meu Deus, tá.
0: Luciana Aparecida de Souza, que deu um AVC também, mas graças a Deus, tá, sim, a cabeça dela não ficou boa, mas ela dá conta das coisas, tá andando.
1: Filha, eu quero rezar com a senhora. E só que a senhora poderia esperar o intervalo e eu volto rezando e eu peço que todos os intercessores voltem comigo e rezando por todos aqueles que passaram por câncer, que estão em pleno câncer. A senhora aceita, fica na linha comigo?
0: Fico para todos noite, eu ouço as orações do senhor, todas noite. No TikTok eu ouço os textos.
1: Tá bom.
0: 3 horas da tarde.
1: Então fica na linha, eu volto conversando com a senhora e volto em oração e a leitura orante. Nós voltamos já, gente. Volte comigo, nós voltamos em 1 Coríntios capítulo 6. E intercessores, voltemos em oração, em prece. Voltamos já.
2: Depois que passei a usar o colágeno.
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0: queridos filhos e filhas, nós vamos para a leitura orante de 1 Coríntios capítulo 2.
1: E me envia teu Espírito de luz.
0: Queridos filhos e filhas, nós vamos para a leitura orante de 1 Coríntios capítulo 6, seguintes. Mas agora, Maria de Fátima.
2: Oi.
0: Oi. A senhora tem um histórico na família de depressão, não é verdade?
2: Tem, padre, tem.
0: Um histórico na família, a senhora está com depressão. Então eu quero que a senhora está segurando o telefone com uma mão. A outra, coloca no seu peito.
2: Tá bom.
0: Colocou? Padre. Repita comigo, Senhor Jesus.
2: Senhor Jesus.
0: Eu e minha família. Sofremos com depressão. Peço, Senhor. Tire este mal da minha família. Tire esta tristeza de dentro de mim. Senhor. Eu te louvo. Eu te agradeço. Por eu ter superado dois cânceres. Me traga alegria. Vontade de viver. E pelas pessoas da minha família. Que estão desencaminhadas.
2: Cuide dessas pessoas.
0: Ao meu filho que é caminhoneiro. Cuide de todos os passos. A minha filha que tem depressão. Tire, Senhor, esta depressão. Senhor Jesus, nós te pedimos por tua graça, Jesus, pelas tuas santas chagas dolorosas e gloriosas, Senhor. Curai todas as famílias que sofrem com depressão. Se ela for desde nascença uma depressão endógena, Senhor, chagas abertas de Cristo, venha em socorro às pessoas que passa de geração em geração essa depressão. Pessoas que estão precisando de uma cura e libertação. Amém. Diga assim, filha, eu tomo posse. Desta cura. Amém.
2: Amém.
0: Que Deus te abençoe, Maria de Fátima. Você tem muito mais motivo para se alegrar do que se entristecer. Meu abraço a Barretos. Repito, nós temos o canal aberto, canal 16.1, Bispo Dom Milton Kenan Júnior, da Diocese de Barretos. Bíblia aberta, cartilha de oração. Coríntios, capítulo 6, versículo 1. Paulo orientando: preste atenção. Quando alguém de vocês tem uma queixa contra um irmão na fé, como se atreve a pedir justiça a juízes pagãos, em vez de pedir ao povo de Deus que resolva o caso? Vou tentar explicar. Quando dentro de uma pastoral tem intrigas, por que levar isso a casos externos? Tem que ser resolvido dentro da comunidade. É o que Paulo está dizendo. Continuando, versículo 2. Será que vocês não sabem que o povo de Deus julgará o mundo? Então, se vocês vão julgar o mundo, será que não são capazes de julgar essas coisas pequenas? Por acaso, vocês não sabem que nós julgaremos até mesmo os anjos? Muito mais, então, devemos julgar as coisas desta vida.

Portanto, ao surgir alguma questão dessas, será que vocês vão procurar pessoas que são desprezadas na igreja para julgarem estes casos? Que vergonha! Será que entre vocês não existe alguém com bastante sabedoria para resolver uma questão de irmãos? Veja, meus irmãos, o que é que Paulo está dizendo? Mais do que a palavra julgar, não põe isso na tua cabeça. Resolver os conflitos que existem. Não ser motivo de escândalo fora. Eu explico melhor. Quando nós deixamos, e eu vejo muitas pessoas que falam mal da igreja, assim, ah, porque lá na minha paróquia é assim, porque o padre é assim, porque isso é assim. Você sabia que você está difamando a tua igreja e você é igreja? Não é abafar o problema, por favor. Não é fingir que os problemas não estão. É com seriedade colocar a mão na ferida e tentar resolver. Mas tentar resolver internamente. E não tudo lavar roupa fora. Sabe, isso num casal. Vamos pensar na vida de um casal. A pior coisa é quando o casal começa a lavar roupa suja na família. Todos temos problemas. Mas no diálogo, no perdão, no respeito, se pode resolver os problemas. Isso também no seio da comunidade. Que feio, lideranças brigando, expondo ao ridículo outro irmão de caminhada. Como é ridículo alguém que vai comungar e depois sai falando mal do Papa, sai falando mal da igreja, não sabe nem o que está falando, mas está falando. É isso que Paulo está chamando a atenção. Você tem problemas? Temos. Ou se temos problemas? Somos humanos? Também entre os apóstolos tiveram intrigas. Mas como Jesus disse, quem quer ser o maior, seja o menor. Nos conflitos, o que Jesus disse? Perdoai. Então, está aqui. Procurar alguém com sabedoria. Você está com problema na tua pastoral? Você está com problema na tua comunidade? Procure alguém com sabedoria e se abra. É claro que existe, continua Paulo no versículo 6. Mas o que acontece é que um irmão em Cristo leva ao tribunal a sua queixa contra outro irmão e deixa que juízes pagãos julguem o caso. Só o fato, olha o que Paulo vai dizer, tudo aquilo que eu estava dizendo, só o fato de existirem questões entre vocês já mostra que estão falhando completamente. Só o fato de ter briga já mostra que tem coisa errada. Igreja não pode ser lugar de briga, não pode ser lugar de contendas. Onde que está o evangelho? Não seria melhor aguentar a injustiça? Não seria melhor ficar com prejuízo? Pelo contrário, vocês cometem injustiça, roubam e fazem tudo contra seus irmãos. Vocês sabem que os maus não terão parte no reino de Deus. Roubo, injustiça, olha o grau. Você acha que roubar é normal? Você acha que ser injusto é normal? Não, Paulo fala claramente. Vocês sabem que os maus, e ele cita, roubo e injustiça, não terão parte no reino de Deus. Não se enganem, não se enganem. Pois os imorais, os que adoram ídolos, os adúlteros, os homossexuais, os ladrões, os avarentos, os bêbados, os caluniadores e os assaltantes não terão parte no reino de Deus. Eu apenas estou lendo a Bíblia. Versículo 9. Confira você, 1 Coríntios, capítulo 6, versículo

0: versículo 9. Confira você na tua Bíblia e veja se eu aumentei alguma coisa. Eu volto já.
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versículo 9. E eu vou deixar a palavra de Deus falar por si só. 1 Coríntios, capítulo 6, versículo 9. É pesado? É, mas é palavra de Deus. Vocês sabem que os maus não terão parte no reino de Deus. Não se enganem, pois os imorais, os que adoram ídolos, os adúlteros, os homossexuais, os ladrões, os avarentos, os bêbados, os caluniadores, os assaltantes, não terão parte no reino de Deus. Atenção para o versículo 11. Aqui existe uma redenção. Ele elenca um monte de situações que apartam do reino, mas existe uma redenção. Alguns de vocês eram assim, mas foram lavados do pecado, separados para pertencer a Deus e aceito por Ele por meio do Senhor Jesus Cristo e pelo Espírito de nosso Deus. Palavra do Senhor, graças a Deus. Eu vou deixar a palavra te incomodar. Se você tiver alguma dúvida, você vai perguntar. 41-3221-6060. Há certos momentos que nós devemos dar a resposta quando há pergunta. Tenho dito, para um bom entendedor, meia palavra basta. Por isso que eu criei algo alternativo. O que, que é esse algo alternativo? Chamado catequese. Vocês experimentaram a catequese do Espírito Santo.

0: E agora tem uma nova série de catequeses. Material exclusivo que estou gravando, YouTube Padre Manzotti Oficial. Só que sempre no início de dessa catequese, eu digo, tá gostando? Deixe seu comentário. Tem sugestão de algum tema? Me coloque lá embaixo da catequese, que eu e minha equipe estamos atentos. E com isso, eu posso abordar temas que são suscitados. Por isso que eu estou, padre, como é que o senhor arruma tempo? Não é fácil não, gente. Eu tenho esse programa, tenho missa, vocês sabem, tem outros programas de televisão, tem oração da manhã, oração da tarde, tem o terço das Santas Chagas, mas ainda arrumei um espaço para essas catequeses. Exclusividade do YouTube Padre Manzotti. Então aproveite lá. Se você quiser, você pode também mandar a pergunta 41-3221-6060. Por exemplo, esse texto. Cláudia, que a paz de Jesus esteja com você.
1: O amor de Cristo nos uniu.
0: Amém, querida. Deus abençoe. Você fala de onde?
1: De Patos, na Paraíba.
0: Meu abraço a Patos, Paraíba. E como é que você me acompanha aí?
1: Pela Rádio Espinharas.
0: Um abraço, Rádio Espinharas. Mas tem a TV Evangelizar, você não pega na tua casa?
1: Não pega.
0: Ô, minha filha, 16.1, faz favor, né? Ajuda a igreja aí. Vê se pega ali no 16.1, tá
1: mas
0: bom?
1: Mas eu tenho a parabólica digital, eu assisto às vezes pela parabólica digital.
0: Ah, mas ó, então tá bom, mas eu já tô falando pra todo mundo de Patos que tem canal aberto. Diga lá, Cláudia, daqui a pouco o sacristão tira a agenda do ar, vai.
1: Hoje eu quero fazer um pedido de oração pelo... Primeiro eu quero contar um testemunho que no cerco de Jericó de 2023, eu alcancei uma graça pela restauração do meu matrimônio.
0: Louvado seja Deus, restauração do matrimônio, isso é muito válido.
1: Muito bom, foi, eu tava passando um processo de separação e muito doloroso, e quando o senhor falou, vá minha filha, saia daí onde você está e peça a Jesus das Santas Chagas que ele vai te atender no cerco de Jericó. E eu pedi, graças a Deus, meu casamento foi restaurado de 2023 para cá. E temos algumas discussões, como todos os casais.
0: E quem não tem?
1: Mas hoje estamos bem, graças a Deus. Muito bem, graças a Deus. Peço a Deus que ele volte novamente, porque ele era ministro extraordinário da comunhão. Mas eu acredito que Deus está trabalhando tudo nos conformes de Deus.
0: Então, diga lá, o meu casamento foi restaurado.
1: Meu casamento foi restaurado.
0: Graças a Jesus das Santas Chagas.
1: Graças a Jesus das Santas Chagas.
0: Graça recebida, graça testemunhada. Graças a Deus,
1: toco o sino, sacristão.
0: Isso, minha querida.
1: Hoje eu quero peço oração, que meu marido hoje se encontra desempregado, já tem há 3 meses.
0: Como é o nome dele?
1: Marconi.
0: Tá bom.
1: Peço oração para meu filho João Miguel, que ele tem crises de ansiedade agora com frequência.
0: Tá.
1: E para o meu outro filho Luiz Felipe, e para toda a minha família.
0: Tá bom.
1: E padre, tem uma coisa que me incomoda, eu sou católica, apostólica romana, praticante.
0: Que bom.
1: Mas, assim, teve uma coisa que eu fiz, que depois que eu fiz isso, me incomodou e tudo começou a acontecer. Eu tinha uma imagem a Nossa Senhora de Aparecida e eu dei a uma determinada pessoa essa imagem. Né? E depois que eu dei, meu marido perdeu o emprego, eu sofri acidente, meus pais estavam doentes, meus filhos adoeceram, tudo vem acontecendo consequentemente, com frequência. E a imagem que eu dei, uma delas não chegou nem sequer a chegar na casa da mulher. Uma delas quebrou. E a outra, com outra semana, o cachorro da mulher, ela falou que ficou bem alvoroçado e foi diretamente na imagem, quebrou, que era uma imagem de gesso, bem grande, duas imagens que eu tinha. E essa imagem tinha hora assim, não sei por quê, que ela, às vezes, eu me sentia mal com essa imagem aqui dentro. Oxi. Eu já vi de outra pessoa, foi. Padre, eu tenho um oratório aqui na minha casa, eu tenho uma capela, que tem Jesus das Santas Chagas, São Miguel,

0: Senhora do Perpétuo Socorro, e muita, mas essa imagem, não sei o que era. Tá. Eu tinha a impressão, e depois disso, já comprei outra Nossa Senhora Aparecida, minha mãe disse, você vai comprar.
1: Ela falou certíssimo, é o que eu ia te dizer. E depois...
0: E eu fico colocando na minha cabeça que isso aconteceu.
1: Mas Cláudia do céu, largue mão, mulher de Deus, por tudo que é mais sagrado. Eu te exorto, eu te exorto, para de pensar nisso. Por favor, para de pensar nisso. Jamais Nossa Senhora se vingaria. Nossa Senhora, se uma mãe que ama não se vinga. Você se vinga dos teus filhos?
0: Não.
1: Imagina
0: não.
1: Maria Nossa Senhora vai fazer isso, minha querida. Então para de colocar minhoca na tua cabeça. Você já tá com a imagem de Nossa Senhora ali, peça ao contrário. Quando vem esse pensamento...
0: E eu sou consagrada.
1: Mas então, mas Cláudia, não dê espaço pro inimigo não, ele tá colocando minhoca na tua cabeça para você te tirar a paz. Diga comigo, isso. Nossa Senhora Aparecida.
0: Nossa Senhora Aparecida.
1: Eu te amo.
0: Eu te amo.
1: Nossa Senhora Aparecida.
0: Nossa Senhora Aparecida.
1: Cuide da minha família.
0: Cuide da minha família.
1: Tire esses pensamentos do meu coração.
0: Tire esses pensamentos do meu coração.
1: Da minha mente.
0: Da minha mente.
1: Eu me consagro inteiramente a vós.
0: Eu me consagro inteiramente a vós.
1: E consagro toda a minha família.
0: E consagro toda a minha família.
1: Amém.
0: Amém.
1: Filha,
0: Amém.
1: Para de pensar nisso, tá bom?
0: Tá.
1: Não dê margem pro inimigo. Que Deus te abençoe. Meu abraço, Cláudia, de Patos, Paraíba. TV Evangelizar 16.1. Rádio Espinharas FM. Padre Luiz Gonzaga. Dom Heraldo, Bispo da Silva, da Diocese de Patos. Eu vou pro intervalo e eu volto. Gente, nós voltamos segundo dia da novena de São Bento. Você percebe como o inimigo aproveita brechas? Eu volto já e volto até falando sobre isso e volto com a novena. Voltamos já.
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Hoje é aniversário do arcebispo Dom Juarez Marques Souza da Silva, da Arquidiocese de Teresina, Piauí. Dom Sérgio Crive, da Diocese de Araçatuba, São Paulo. Rádios Irmãs e aniversário, Aliança FM de Colíder, Mato Grosso, Boa Nova FM de Pérola, Paraná, Comunidade FM Rodeio Bonito, Rio Grande do Sul, Cultura de Lavras FM Lavras, Minas Gerais, Interativa FM Capital Leônidas Marques, Paraná, e TV Evangelizar, canal digital 10.1 de Porto Seguro, Bahia. Eu comecei o programa dedicando todo ele às líderes mensageiras das capelinhas de Jesus das Santas Chagas, a todos que rezam o terço das Santas Chagas, a todos que recebem as capelinhas. Então, quero enfatizar, torne-se um líder mensageiro da capelinha de Jesus das Santas Chagas. E você pode mandar a sua foto, 419-8791-2787. Fotos que vieram da Lady Laura Aparecida da Silva de Anastácio, Mato Grosso do Sul. Meu grande abraço, estão ali. Deus abençoe. Nilza Aparecida Asbani de Rosana, São Paulo. Um grande abraço, Nilza. Érica Amâncio da Silva, Caruaru, Pernambuco, lá na igreja com o banner, Deus seja louvado. Roslaine Aparecida Garcias Castro, Paraná, Deus abençoe. Vanilda Amâncio da Silva, Cacoal, Rondônia. Gleiciane Fonseca de Faria, de Camacho, Minas Gerais, aí todos uniformizados, uma, duas, três, quatro capelinhas. A Leandra Linhares da Silva, Adelândia, minha saudação, todos ali reunidos. José Rildo Dias da Silva, de Joca Claudino, Paraíba. Rosmari Cirizoli, Serra Alta, Santa Catarina. E Tânia de Carvalho, Passos Cabral, Rio de Janeiro, Rio de Janeiro. Tá aí, inclusive na igreja. Deus seja louvado, Tânia. Amado povo de Deus, quero lembrar duas agendas importantes. 18 de julho, sábado, num sábado, eu estarei nos 60 anos da Diocese de Guarapuava, Centro de Eventos Cidade dos Lagos, às 17 horas, Santa Missa presidida por Dom Hamilton Manuel da Silva, Bispo Diocesano. Às 18h30, show de evangelização pela música. Há muitos anos que não volto em Guarapuava. Uma grande alegria ao retorno, 18 de julho. 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

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Filhos amados, você já adquiriu o livro Inabalável? 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Esse livro foi tão forte que até brotou essa música, Inabalável, minha fé inabalável em Deus. Adquire e presenteie, Inabalável. E juntos, a novena de São Bento. A cruz sagrada seja minha luz, não seja o dragão meu guia. Retira-te, Satanás, nunca me aconselhes coisas vãs, é mal que tu me ofereces, bebe tu mesmo teu veneno. A cruz sagrada seja minha luz, não seja o dragão meu guia, sai de retro, Satanás, nunca me aconselhes coisas vãs, é mal que tu me ofereces, bebe tu mesmo teu veneno. Ó glorioso São Bento, que sempre se mostrou compassivo com os necessitados, fazei que também nós, recorrendo à vossa poderosa intercessão, obtenhamos auxílio em todas as nossas aflições. Que em nossas famílias reine a paz, a tranquilidade, que se afastem todas as desgraças, sejam corporais, temporais ou espirituais, especialmente o pecado. Alcançai, São Bento, do Senhor Deus Onipotente, a graça que necessitamos. Diga qual é a graça. São Bento, dai-nos a graça de que, ao terminar nossa vida neste vale de lágrimas, possamos ir louvar a Deus convosco no paraíso. Rogai por nós, ó glorioso patriarca São Bento, para que sejamos dignos das promessas de Cristo. São Bento, libertai-nos do mal. São Bento, libertai-nos da inveja. São Bento, libertai-nos do medo. São Bento, libertai-nos do pecado. O Senhor esteja convosco, Ele está no meio de nós. Abençoai a água, a roupa dos enfermos, as fotos de família, em nome do Pai, do Filho, do Espírito Santo. Amém. E eu me despeço com um clipe Inabalável. Curta, mande para os amigos, aprenda essa música, peça para as rádios irmãs tocarem. Inabalável, evangelizar é preciso. Sem força.

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2: 10 horas e 1 minuto.

0: Obrigado! Valeu, Gé!
1: A semana passada foi praticamente deserta no Congresso Nacional, com raros debates em comissões. Os plenários não votaram nada. As justificativas são as festas juninas, a Copa do Mundo e também manter proximidade com bases em ano eleitoral. Tudo à revelia dos cidadãos comuns. Analista político e diretor do Movimento Contra a Corrupção Eleitoral,

0: Pelilo Diniz critica o recesso informal para festejos e jogos do Brasil.
1: Enquanto isso, salários, verbas de gabinetes e toda a estrutura pública continuam sendo pagos normalmente. O cidadão comum precisa justificar a ausência no trabalho, cumprir jornada, entregar um monte de resultados. Por que que os representantes agem diferentemente? Os parlamentares trabalham em seus estados, isso é claro, não tem nenhum problema, recebem lideranças, têm atividades políticas fora de Brasília. Isso, aliás, faz parte do mandato. O problema é que já está virando uma festa e uma farra que não se confunde com o período junino. Uma democracia madura exige transparência e o eleitor, que é o principal, tem o direito de saber quem está trabalhando, onde está trabalhando e quais são os resultados concretos que está entregando.
0: O senador Romário, do PL do Rio de Janeiro, está nos Estados Unidos trabalhando para uma emissora de TV, sem ter pedido licença. As votações remotas foram implantadas no período da pandemia.
1: O problema é que aquilo que deveria ser exceção acabou virando regra, e aí tem consequências sérias. O parlamento não existe apenas para apertar um botão e registrar um voto. Se fosse assim, bastava organizar um grupo de WhatsApp com enquete. Existe para debater, negociar, convencer, ser convencido, ouvir especialistas, enfrentar a oposição e, acima de tudo, prestar contas à sociedade.
0: Não são poucos os projetos de lei aprovados sem debates aprofundados na Câmara e no Senado. Alguns por urgências injustificáveis, outros por participações ínfimas dos parlamentares em trabalho remoto. Para Melilo, o Congresso pode definir como quer trabalhar, desde que não prejudique as discussões como vem ocorrendo.
1: O que não pode funcionar é um sistema em que a tecnologia facilite a redução do debate, diminua a fiscalização social e enfraqueça a percepção da responsabilidade pública. Porque mandato parlamentar, meu caro, não é um privilégio, é uma função pública, e função pública existe presença, responsabilidade, compromisso e prestação permanente de contas.
0: O Congresso Nacional tem mais de 50 vetos presidenciais para serem apreciados em sessão conjunta da Câmara e do Senado. A sessão ia acontecer no dia 19 de junho, marcada com 30 dias de antecedência. Mas além do quórum pouco representativo, os líderes não conseguiram se reunir para organizar as prioridades. Agência Rádio Web de Brasília, Alan Barbosa.
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3: Olá, amores! Chegando por aqui, né? Chegando aqui nesta terça-feirona, última terça-feira do mês de junho de 2026. É isso, gente, pra gente fechar o mês, né? Hoje, 30 de junho, é dia da mídia social, dia nacional do Bumba Meu Boi, dia mundial do Fiscal Federal Agropecuário, dia internacional do asteroide, hoje também é dia internacional do parlamentarismo e é dia da gente comemorar junto com você o seu aniversário para os aniversariantes, né, que completam mais um ano de vida. Curta bastante esse instante do seu dia, tá? Com muita alegria, parabéns e felicidades, felicidade, parabéns, parabéns, parabéns, e a gente tá por aqui só comemorando junto com você, né? Trazendo previsões aí pra você de Áries, Touro, Gêmeos e Câncer, né? Hoje, 30 de junho, último dia do mês de junho 2026.
4: Áries, de 21 de março a 20 de abril.
3: Áries, bom dia, carreira em foco com cobranças que exigirão maturidade e foco. Uma decisão profissional importante ganhará contorno definitivo. Assuma novas responsabilidades, mesmo que o caminho pareça mais longo, viu? Popularidade em alta. A cor é lilás, número 30.
4: Touro, de 21 de abril a 20 de maio.
3: Touro, escolhas mais claras favorecerão estudos, viagens e a definição de planos de longo prazo. Pesquise um curso, resolva assuntos jurídicos e de documentação ou retome um projeto em outra cidade, tá? E olha, uma conversa com um mentor ou pessoa experiente contribuirá com decisões sobre o futuro e mudanças na sua carreira também. Para hoje, a cor ameixa, número 6.
4: Gêmeos, de 21 de maio a a 20 de junho.
3: Gênios, finanças compartilhadas pedirão ajustes. Acerte uma divisão consórcio, renegocie uma dívida ou

0: confidência, um investimento que não tem gerado bom retorno, tá? Troca de confidências e esclarecerá dúvidas e esquentará o clima no amor. Uau! Preta é a cor pra hoje, número 64.
1: Câncer, de 21 de junho a 22 de julho.
0: Canceriano, parcerias entrarão em foco, conversas com par, sócio ou colaborador trarão a chance de alinhar expectativas e firmar acordos importantes também, tá? Ah, no amor aposte só no que poderá dar certo. Número 30, cor é laranja. Eu volto rapidinho aqui com previsões para Leão, Virgem, Libra e Escorpião.
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3: 10:13.
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0: Uma consulta pública está aberta até o dia 6 de julho sobre a possível incorporação de um medicamento no SUS para pessoas com a doença rara HPN, hemoglobinúria paroxística noturna. A nova terapia é indicada para pacientes que já foram tratados previamente e que continuam apresentando necessidades médicas não atendidas, como anemia, fadiga intensa e outras limitações. Para Maria Cecília Oliveira, presidente da AFAG, Associação dos Familiares, amigos e pessoas com doenças graves, raras e deficiências, é essencial a participação não apenas de pacientes e familiares, mas de toda a sociedade.
1: As consultas públicas, elas são espaços importantíssimos da participação social. Então, quando a sociedade

0: se manifesta, ela ajuda a mostrar que saúde não é apenas uma questão individual, mas ela é um compromisso coletivo, um compromisso de todos. Uma contribuição pode parecer pequena, mas ela pode ajudar a ampliar oportunidades de tratamento e qualidade de vida para quem convive com uma doença rara.
1: A HPN é uma doença hematológica rara, adquirida e potencialmente grave, caracterizada pela destruição dos glóbulos vermelhos e por manifestações como anemia, fadiga intensa, falta de ar, dor abdominal, dor lombar, urina escurecida e risco de trombose. A doença pode afetar a rotina, a autonomia, o trabalho, a vida social e a qualidade de vida dos pacientes e familiares. A médica hematologista Joana Cury, da Fundação de Hematologia e Hemoterapia de Pernambuco, ressalta a importância de novas alternativas terapêuticas.
2: A gente precisa de terapias que atuem em diferentes pontos da cascata imunológica. Com isso, consiga eliminar a anemia residual, reduzindo a dependência transfusional e, sobretudo, permitindo que essas pessoas retornem para suas atividades diárias, do trabalho, no convívio social. Hoje é uma possibilidade que já existe e seria muito importante que estivesse disponível para todos os pacientes com HPN que precisam dessas novas possibilidades terapêuticas.
1: O estudo clínico Pegasus de fase 3 avaliou uma dessas novas moléculas para pacientes adultos com HPN que apresentavam anemia persistente apesar do tratamento padrão. Os resultados publicados no New England Journal of Medicine demonstraram melhora nos níveis de hemoglobina, redução da dependência de transfusão, além da melhora de percepção de fadiga e qualidade de vida. Até o dia 6 de julho, qualquer cidadão maior de 18 anos pode participar da consulta pública sobre o novo tratamento de HPN. Basta acessar o portal da Conitec utilizando o login gov.br e procurar pela consulta de número 44. Agência Rádio Web, produção e reportagem, Carolina Cassola.
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2: 10 horas e 24 minutos.

0: As importações brasileiras de defensivos químicos diminuíram entre os meses de janeiro e maio deste ano, em comparação com o mesmo período de 2025. O valor teve uma redução de aproximadamente 6,8%. Em 2026, as importações, neste período, somaram cerca de US$4,280 bilhões. O balanço é da Crop Data, 6,8%. Em 2026, as importações, neste período, somaram cerca de US$4,280 bilhões. O balanço é da Crop Data, portal de dados da CropLife Brasil, associação civil sem fins lucrativos que representa empresas especializadas em pesquisa e desenvolvimento de soluções para a produção agrícola sustentável. O detalhamento das compras externas exibe um mercado de defensivos em ajuste, com redução de preços médios e maior participação de produtos genéricos nas importações, conforme analisa a CropLife Brasil. O gerente executivo, Renato Gomides, explica.
1: US$1,4 bilhão, ou seja, um terço, corresponde a produto formulado, aquele que chega pronto para uso pelo agricultor. Esse recuo não significa menos proteção no campo. Os dados revelam uma mudança na composição das compras, com crescente participação de produtos genéricos, os pós-patente, amplamente disponíveis no mercado global. Com margens apertadas, endividamento e crédito comprometido pelas recuperações judiciais, o produtor está diversificando o portfólio.
0: Renato Gomides também destaca consequências dos prazos do sistema de liberação de novos produtos no país.
1: Esse movimento também tem uma leitura regulatória. O Brasil enfrenta gargalos na aprovação de novas tecnologias, com prazos entre os mais longos entre as grandes agriculturas do mundo. Quando a inovação chega com atraso, o mercado se orienta para o que já está disponível. O avanço dos genéricos é, portanto, também reflexo de um ambiente regulatório que precisa de maior previsibilidade.
0: Ainda conforme destaca o gerente executivo da CropLife Brasil, os herbicidas representam 34% do valor e 45% do volume dos produtos formulados nestes meses iniciais do ano. Para ele, o protagonismo é agronômico, já que plantas daninhas competem com a lavoura por água, luz e nutrientes, e no Brasil, com o plantio direto amplamente adotado, o controle químico é insubstituível. Isto acontece, salienta Gomides, porque elimina o revolvimento mecânico do solo, prevenindo a erosão e compactação. Com isto, o produtor tem ampliado aplicações e o uso de pré-emergentes para garantir eficiência no manejo, especialmente no sistema soja, milho e algodão, onde a proteção nos estágios iniciais é decisiva para a produtividade. Agência Rádio Web, produção e reportagem, Diego Abrião.
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3: Já estamos de volta por aqui com as nossas previsões astrológicas. Leão, bom dia. Rotina e saúde seguirão em destaque com necessidade de mais disciplina. Cuide do corpo com seriedade. Marque exames médicos e ajuste hábitos também, tá bom? Ó, encare cobranças e vença desafios no trabalho. Uma jogada de mestre abrirá um caminho promissor na sua carreira. Para hoje, a sua cor é verde, número 37.
4: Virgem, de 23 de agosto a 22 de setembro.
3: Virgem, assuntos do coração, dos filhos e planos de desenvolvimento pessoal ganharão com um torno mais sério. Defina rumos nos próximos dias. No trabalho, um projeto autoral ganhará o reconhecimento merecido, viu? A cor é prata, hoje seu número é 25.
4: Libra, de 23 de setembro a 22 de outubro.
3: Libra, resolva assuntos domésticos e de família. Decisão de moradia, planejamento de mudança, definições de um investimento pedirão maturidade e soluções realistas também, tá? Concentração e disciplina melhorarão resultados no trabalho. Número 20, a cor é cobre.
4: Escorpião, de 23 de outubro a 22 de novembro.
3: Escorpião, conversas sérias com irmãos, vizinhos ou sócios trarão definições importantes, tá? Finalize um assunto que foi adiado e acerte documentos. Estudos e inovações melhorarão a sua performance no trabalho. A cor é rosa para hoje.

0: Seu número é 9. A gente volta rapidinho com as últimas previsões, falando para Sagitário, Capricórnio, Aquário e Peixes. Volto já.
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2: 10:32.
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0: Obrigado.
1: Os cartórios de todo o país agora devem adotar atendimento humanizado e reforçar os cuidados com mulheres em situação de vulnerabilidade. O provimento 222 de 2026 da Corregedoria Nacional de Justiça determina que os profissionais observem sinais de coação ou pressão psicológica antes da formalização de documentos que envolvam patrimônio. A norma considera fatores como dependência econômica, deficiência, idade e situações de violência doméstica para identificar vulnerabilidades agravadas. O objetivo é prevenir a chamada violência patrimonial prevista na Lei Maria da Penha, que inclui desde a apropriação de bens até o impedimento de acesso a recursos financeiros, documentos e instrumentos de trabalho. Para Isabela Samarco, advogada especialista em Direito das Mulheres e liderança jurídica nacional do projeto Justiceiras, a medida representa uma mudança de paradigma.
2: Antes, o cartório analisava só a regularidade formal dos documentos. Agora, passa a exercer também um dever de cautela reforçado para verificar se a manifestação da vontade da mulher é realmente livre e consciente, especialmente em atos que envolvem patrimônio, como divórcios, partilhas, procurações, doações e venda de imóveis. Se houver suspeita de coação ou pressão psicológica, o cartório pode interromper o ato e, em situações de risco, pode até acionar a rede de proteção.
1: Segundo o Conselho Nacional de Justiça, os divórcios merecem atenção especial devido ao risco de partilhas injustas. Caso haja indícios de constrangimento,

0: O atendimento pode ser interrompido para uma conversa reservada e, se necessário, o ato pode até deixar de ser realizado. A advogada explica que a orientação também apresenta sinais que podem indicar que a mulher está sendo coagida.
1: Quando outra pessoa responde pela mulher durante o atendimento ou interrompe suas respostas ou tenta controlar a conversa, quando ela demonstra medo, insegurança, confusão ou desconhece o conteúdo do documento que está assinando.

0: de violência patrimonial. Rede por Elas, informar é proteger, denunciar é salvar. Uma campanha do Grupo Rádio Web, produção e reportagem, Cassi Balog.
1: 10 horas e 38 minutos.
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1: Maria Paula Carvalho.
2: Paris, 30 de junho de 2026. Vamos aos destaques desta edição. O balanço mais recente das autoridades da Venezuela após o duplo terremoto no país registra pelo menos 1.719 mortos e cerca de 50 mil desaparecidos. Segundo imagens de satélite divulgadas pela NASA, até 58.800 edifícios podem ter sido danificados ou destruídos. Esses dados, obtidos com radares de alta resolução da Agência Espacial Europeia e analisados por pesquisadores da Universidade Estadual do Oregon, ainda são preliminares. O número contrasta com o balanço oficial, que aponta 855 edifícios atingidos, sendo 189 totalmente destruídos. Seis dias após os tremores, a situação humanitária segue crítica. Os Estados Unidos intensificam a mobilização internacional e já são 30 países envolvidos nas operações. Em La Guaira, familiares mantêm a esperança e participam das buscas entre os escombros. Os corpos estão sendo levados para necrotérios improvisados no porto, que voltou a operar para receber ajuda humanitária. O presidente Luiz Inácio Lula da Silva participa nesta terça-feira em Assunção, no Paraguai, da cúpula do Mercosul, que reúne 7 chefes de Estado da região. Lula deve reforçar a integração regional como prioridade do governo, destacando o avanço de acordos comerciais, mesmo diante do fortalecimento de lideranças de direita no bloco. Entre os anúncios esperados estão o início das negociações com o Japão e o avanço de um acordo com o Vietnã, previsto para começar em agosto. Atualmente, cerca de 30 países.

0: Eles participam direta ou indiretamente das iniciativas do bloco. No Peru, a conservadora Keiko Fujimori foi eleita presidente após uma disputa apertada. Segundo o resultado final, ela venceu o candidato de esquerda Roberto Sánchez por pelo menos 50 mil votos, com 50,13% contra 49,86%. Keiko chega ao poder após 3 derrotas. Ela promete combater a criminalidade e vai governar um país que saiu das urnas polarizado. Autoridades de Mônaco e da França procuram o suspeito de um ataque à bomba contra o prédio onde vive o oligarca ucraniano Vadim Ermolaev. Ele, a esposa e o filho adolescente ficaram feridos e foram levados para Nice. O atentado ocorreu na noite de segunda-feira no Principado, conhecido pela segurança. O príncipe Albert classificou o ataque como hediondo. Teherã e Washington anunciaram encontros no Catar nesta semana com reuniões técnicas sem negociações diretas. Os dois países concordaram em suspender os ataques. Rádio França Internacional, em parceria com a agência Rádio Web.
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0: coisa boa.
1: Obrigado, Badu.
0: Que isso, meu, que DVD lindo.
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1: Bem, já estamos de volta por aqui, Ana. Bom dia, bom dia. Fechando aí o mês de junho 2026. Hoje, 30 de junho, terça-feira. Sagitário, bom dia. O tom e a maneira de falar voltarão a pedir atenção, né? Aprofunde o diálogo com o par, irmãos ou pessoas próximas e resolva aí o que ficou pendente. Organize o orçamento antes de assumir uma despesa alta, viu? A cor é laranja, número 4.
2: Capricórnio, de 22 de dezembro a 20 de janeiro.
1: Capricórnio, jogue a autoestima pra cima, invista na sua imagem, brilhe muito. Empatia e brilhantismo não faltarão no dia de hoje. Diminua a autocobrança. O dia pedirá maturidade extra pra sustentar decisões importantes também. No amor, uma formalização aumentará o compromisso. Opa! A cor é roxo, 8 números de sorte, Capricórnio.
2: Aquário, de 21 de janeiro a 19 de fevereiro.
1: Aquário, desacelere, preste atenção aos sentimentos e organize pensamentos. O dia poderá parecer confuso ou pouco produtivo no trabalho, né? Em compensação, atividades criativas ganharão uma dose alta de inspiração. Isso mesmo. E os astros estão trazendo aí transformações no projeto de vida, nas escolhas e na maneira como você se apresenta também, tá? A cor hoje é preto, número 38.
2: Peixes, de 20 de fevereiro a 20 de março.
1: Peixes, conversas com uma amizade ou grupo definirão um modelo de negócio ou associação. Avalie quem realmente agregará valor e contribuirá com seus planos. Voltar atrás numa escolha poderá evitar frustrações. No trabalho, uma aliança estratégica se fortalecerá, ok? A cor é dourado, 8 é número de sorte pra você. E a gente vai ficando por aqui, de volta agora, só mês que vem, né? Que já é amanhã! Isso! Amanhã eu tô de volta, né? Já em julho. E a gente tá fechando o mês de junho, mês junino, né? Isso, hoje 30 de junho, obrigado por todo o carinho de vocês aqui, né? Vocês que nos acompanham aqui de segunda a sábado. Obrigado! Beijo no coração, despedida junho, tchau, tchau, junho! Até o quê? Vamos aproveitar o restinho de junho, viu, gente? Até amanhã, tchau, tchau!
3: O Brasil precisa recuperar a credibilidade fiscal para voltar a crescer, segundo a Confederação Nacional da Indústria. De acordo com a entidade, a dívida pública subiu de 71,7% do PIB em 2022 para 78,6% em 2025. E não há um arcabouço suficiente para conter o avanço das despesas obrigatórias. Para o diretor de Economia da CNI, Mário Sérgio Teles, o país precisa revisar a política macroeconômica.
4: Nós temos gastos que não param de crescer. Isso leva a um desequilíbrio das contas públicas, leva também ao Banco Central ter que aumentar a taxa de juros para conter a inflação. Então a gente precisa rever essa equação porque ela trava o crescimento. Com esse cenário, não tem política de desenvolvimento produtivo, não tem redução do custo do Brasil que faça com que o Brasil cresça mais e, o mais importante, aumente a renda da população.
3: Em documento entregue aos pré-candidatos à presidência da República, a CNI sugere a revisão de programas e benefícios, o fim de mecanismos de crescimento automático dos gastos e a criação de um plano plurianual de consolidação fiscal com metas para resultado primário, despesas, receitas e dívida pública. A agenda para o crescimento sustentável da economia aponta também que o crédito caro dificulta a atividade das empresas, especialmente as micro, pequenas e médias. Segundo a CNI, a diferença entre os juros cobrados nos empréstimos e os juros pagos nos depósitos chegou a 32,5 pontos percentuais, acima da média de outras economias emergentes. O especialista Mário Sérgio Teles explica que o custo do crédito e a estrutura tributária desestimulam investimentos.
4: Nós tivemos agora um aumento de tributação sobre a renda, que foi a tributação na distribuição de lucros e dividendos, mas ao mesmo mesmo tempo, a tributação nas empresas sobre o lucro permanece em 34%, que é mais de 10 pontos

0: acima da média da OCDE. Então, isso desestimula o investimento estrangeiro e, ao tributar muito o lucro na empresa, deixa menos recursos para que a empresa reinvista. Nós precisamos aumentar a competição no setor financeiro, melhorar as condições de garantia.
1: A CNI propõe o uso de recebíveis de PIX como garantia para ampliar o acesso ao crédito e a extinção do IOF sobre essas operações. O imposto aumenta o custo de empréstimos e financiamentos e gera insegurança jurídica por permitir a alteração de alíquota por decreto. Agência Rádio Web, produção e reportagem, Valquíria Rios.
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se alguém não ama o Senhor Jesus Cristo, seja anátema. Maranata. Vem, Senhor Jesus.

Vem, vem, Senhor Jesus, e leva a tua igreja, Senhor. Se é tua vontade, antes que a igreja seja raptada, conceda que venha poder, ó Deus. Encha estes vasos, Senhor. Levanta-os e sacuda este mundo uma vez mais. Sabemos que será passado de tempo e que não haverá nenhum arrependimento. Já estará muito fora de seu alcance. Porém, Senhor, mostre teu poder, encha estes vasos e sacuda este mundo como jamais tem sido sacudido. Então leve a tua igreja e deixa este mundo em confusão tal como está agora. Logo, o grande Espírito virá para os judeus. Ó, irmão, dê uma igreja cheia do Espírito Santo. Deus fará num ano, porque os teólogos têm falhado em fazer em 2000 anos. Você espera que a unção da igreja verdadeira chegue à casa? Eles têm fé? O pecano remanescente, depois que as portas dos gentios forem fechadas, ó, Deus ungirá uma igreja então. Aquele que é sujo, suje-se ainda mais. Aquele que é justo, justifique-se ainda mais. E aquele que é santo, santifique-se ainda mais. Deus ungirá a igreja com o Espírito Santo e coisas acontecerão. Agora, quero dizer-lhes algo. Esta é a coisa que temos esperado por tanto tempo. Isto se trata exatamente da terceira etapa do último ministério de Deus na terra para com os gentios. A terceira etapa tem sido vindicada por Deus. E para essa terceira etapa não haverá imitação para isto. Não haverá imitadores. Porque Satanás não pode imitar o amor ágape. Ele não pode imitar aquilo que não falha. Ele só pode imitar aquilo que pode ser imitado. Só aquilo que é em parte. Mas o que é perfeito, ele não pode imitar. Só aquilo que é em parte, ele pode imitar. Mas o que é perfeito, não. E o importante de tudo é sabermos que isto existe agora, neste momento que estamos vos falando, neste exato momento, enquanto o seu coração está pulsando e o seu raciocínio está normal. Enquanto você ainda tem o bom senso e pode compreender a razão do que é certo e do que é errado, você entende pelo próprio bom senso que Deus te deu que você está ouvindo exatamente uma palavra, uma mensagem que não pode ser imitada na sua essência. Ela só pode ser imitada naquilo que era em parte, a sua primeira e segunda etapa. Esse tempo há de chegar, esse tempo desse poder manifestado.

esse poder em que nada poderá parar diante desta igreja que é composta de eleitos filhos de Deus e que sabem distinguir o anátema do maranata. O anátema que é a abominação, que é a maldição atraída pela desobediência, pela transgressão, principalmente a transgressão doutrinária, principalmente os credos e os dogmas fornicados em concílios de homens. Esta igreja distingue perfeitamente o anátema da bênção. E a maior bênção ela encarna para si é Maranata, que quer dizer, ora vem, Senhor Jesus. A sua oração, não somente vocal, verbal, mas a sua vida clama, geme juntamente com toda a natureza por essa manifestação. Essa manifestação deste poder que não pode ser imitado, não pode definitivamente ser manufaturado, portanto. E quando chegar esse tempo, esse momento, o qual já estamos pressentindo que este algo está a caminho e muito perto, tendo já recebido as amostras da terra, as amostras, os cachos de uvas, então sabemos que ela é nossa. E o Espírito Santo, nosso Josué, trabalha agora com este povo eleito, com esta igreja destemida. Eis que surge um povo forte, destemido, de poder. Ele trabalha não para entrar numa terra manchada de pecado, não para expulsar simplesmente os eus, mas esse Josué agora trabalha é para adentrar com esta igreja noiva no arrebatamento, no encontro com o Senhor nos ares, naquele casamento que dará cumprimento ao que João disse, Senhora eleita. Ah, que coisa diferente, que coisa totalmente diferente. Oxalá todo mundo que clama por Deus pudesse parar e ouvir a voz de Deus. Muitos ainda poderiam ser alcançados e serem vivificados por esta promessa tremenda entre a diferença do Maranata com o anátema. A igreja perdeu a noção do anátema. O anátema vem, sim, desde séculos passados, adquirido esse bicho por dentro que entrou no concílio de Niceia 325 anos depois de Cristo. Mas o Senhor vem restaurando esta árvore noiva. O gafanhoto e os outros insetos comeram a árvore, mas não puderam extinguir as suas raízes. Ela brotou com Lutero, veio mais adiante com Wesley. Logo, ela floresceu com os dons espirituais pentecostais. E, por fim, ela tem recebido o mensageiro precursor da segunda vinda de nosso Senhor Jesus Cristo. Por que não dizer seu nome? William Marion Brenner. Podemos falar Martinho Lutero, podemos falar em John Wesley, em Finney, em Billy Graham, em Oral Roberts, em T.L. Osborne e outros tantos grandes valores do Evangelho. Por que não podemos falar?

falar, William Branagh. Mas isto tem que ser dito. Esse nome é odiado por Satanás. E bom mesmo que ele faz é odiá-lo. Porque quanto mais ele o odeia, mais Deus o ama. Esse ministério deste mensageiro leva a igreja como Eliezer levou Rebeca para Isaac. Ele está levando essa Rebeca agora ao encontro daquele que sairá nos ares, no campo, para encontrar com essa escolhida. Aleluia! Graças a Deus! Então, tem que haver um aperto. Esse aperto fará com que a noiva de Jesus Cristo saiba melhor o que significa viver por fé. Ela entrará em um aperto. Não resta dúvida, mas é simplesmente para ela saber melhor o que significa viver por fé. O que significa fé? O que significa virtude? O que significa conhecimento, a ciência de Deus? O que significa temperança, paciência, piedade, amor fraternal? Toda sujeira será tirada de dentro dela. Ela será purificada como ouro, porque afinal de contas, ela é ouro. Mas a escória, a sujeira, não anula a natureza do ouro. Ele pode estar lá dentro do chiqueiro, que ele continua sendo ouro. Quando passa pelo cadinho, o que acontece? Aquilo traz uma aflição, na verdade, mas para que ele manifeste realmente a sua natureza, para que seja tirado todas as escórias dele. É isso que vai acontecer, é isso que está acontecendo. Agora sim, mediante esse aperto, nós veremos manifestado temporariamente toda a plenitude. As cinco manifestações que aconteceram no ministério do irmão Branagh, como seja a criação pela palavra falada de esquilos para alimento. Esses que não comem carne, naturalmente, não vão comer esquilos, da palavra falada. Ressurreição do peixe, controle sobre a natureza e a cura da irmã Branagh, da irmã Meda Branagh. Quando os médicos já iam com bisturi na mão, então não encontraram mais aquele tumor, aquele quisto no seu útero. E logo vem a palavra falada na casa da irmã Hatmuser. Ela, pela palavra, requereu os seus dois filhos e eles que estavam rindo ali, brincando, zombando, começaram a chorar naquele instante quando o profeta fixou os olhos neles. Agora, veja, tudo isso acontecerá exatamente com esta noiva. Você está incluso nisto, você tem parte disto. Se você não pode entrar para isto de uma forma mais leve, você entrará pelo aperto. Aquele que não entrar pelo amor, entra pela dor. Então, se você não pode quebrar essa natureza ferrenha, teimosa, haverá alguma coisa que virá quebrá-la. Mas Deus não tem como te excluir. Ainda que você peça, me tire daqui. Eu não quero esta mensagem. Eu não quero isto. Eu não quero esse ministério. Não tem como você sair disto.
porque ele te colocou.

0: Nisso, não foi o dia que você foi batizado em nome de Jesus Cristo. Foi desde antes da fundação do mundo. Não foi porque você é melhor do que os outros. Não foi porque você correu mais. Não foi porque você chegou primeiro. Não. Porque não é para os que correm, para os que buscam, para os que pleiteiam, pelejam, porfiam, mas é para aqueles que são chamados pelo seu supremo, soberano decreto. Pode deixar, meu jovem, você chegará pela dor. Você vai consertar o seu caráter. No fogo, na aflição, na hora em que você descobrir que não tem como sair disto. O eleito não tem como sair desta eleição. Não tem como sair dessa predestinação. Você crê na predestinação. Você crê na eleição. A eleição diz de onde você veio. E a predestinação mostra para onde você está indo. Agora, quantos segmentos evangélicos não creem em predestinação? Porque eles não são predestinados. Eles não são elegidos para isto. Mas você é. Não por ser melhor, já afirmamos. Pelo contrário, é o caso de Jacó e Esaú. Mas Deus tem misericórdia de quem ele tem misericórdia. Ele tem compaixão de quem ele tem compaixão. Por isso é que você tem um lugar neste corpo. E se você tem um lugar nele, olha, o melhor que você faz é se orgulhar deste lugar. É primar por ele. É colocá-lo em primeiro lugar. Agora sim você vai ver passarinhos voando nessa fase, sem passar fome. Você vai ver lírios vestidos que nem Salomão, em toda a sua beleza, em toda a sua riqueza, pôde vestir-se como eles. Sem tecer, sem fiar. Há um cumprimento para cada palavra de Deus. E o importante é saber que você está no cumprimento dessa maranata. E não do anátema, da maldição, da abominação, do pecado religioso de Caim. O pecado religioso de Caim forma em faculdades advogados da serpente. Mas a graça da revelação de Abel, oferecendo ali aquele cordeiro apontando para Jesus Cristo lá no Calvário, sem passar por meio algum manufaturado de homens. Essa é a graça. Essa é a graça que disse: hoje mesmo estarás comigo no paraíso. Isso foi para um santo homem? Não, foi para um ladrão. Arrependido, é claro. Deus te abençoou. Deus me abençoou muito. Deus nos abençoou. Em nome de Jesus Cristo. Amém.
1: Ouvintes, escreva-nos pela caixa postal de número 15.020. 15.020. CEP 74501-970, Goiânia, Goiás. 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Volte a nos ouvir amanhã novamente neste mesmo horário, nesta emissora, se o Senhor nos permitir, com fé no Filho de Deus, a fé que vence o mundo.

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porque o mesmo Senhor descerá do céu com alarido e com voz de arcanjo e com a trombeta de Deus. E os que morreram em Cristo ressuscitarão primeiro.

Ouvintes, a única religião em todo o universo que pode garantir a ressurreição é o cristianismo. São Paulo afirma na sua primeira carta aos Coríntios, capítulo 15, que a justificação da nossa fé é a ressurreição de Jesus Cristo. Jesus Cristo, na verdade, morreu, conforme estava profetizado a seu respeito. Como prova do amor de Deus para com o mundo, porque Deus amou o mundo de tal maneira que deu seu Filho unigênito para que todo aquele que nele crê não pereça, mas tenha a vida eterna. Ele ressuscitou. Você sabe, existe um registro muito bonito na Bíblia Sagrada. Ele está em torno de uma mulher que fora uma desgraça para muitos homens durante a sua vida. Ela tinha 7 demônios ungindo a sua beleza, até que um dia ela foi levada pelo aio da lei, justamente a Jesus Cristo. E ali, Jesus Cristo não advogou os seus pecados, mas advogou a pecadora.

simplesmente dizendo para os seus acusadores, que acusavam com razão soberja, baseados na lei, ela teria que morrer apedrejada. Era, afinal de contas, um câncer para a sociedade. E a lei mandava que ela fosse apedrejada. Se Jesus dissesse para não atirar pedras, eles o apanhariam na lei, que ele estava contrariando a lei de Moisés. Se Jesus, pelo mesmo tempo, mandasse apedrejá-la, eles tinham o jogo do palito, a carta marcada. O apanhariam numa contradição quando ele afirmara categoricamente que ele não viera para juízo. Agora veja, Jesus não caiu nem em uma e nem tampouco na outra. Quando ele disse, aquele que estiver sem pecado, atire a primeira pedra. Nenhum deles pôde atirar. Porque, na verdade, Jesus não especificou o pecado. Deus não especifica pecado. O pecado é, sem dúvida alguma, a incredulidade. O pecado é errar o alvo. O pecado é contrariar a lei de Deus, que é realmente imutável. Mas, como Jesus não disse aquele que estiver sem pecado de adultério, atire a primeira pedra, ele disse assim, aquele que estiver sem pecado, atire a primeira pedra. Quando nenhum deles pôde atirar uma pedra sequer, estavam então confessando que todos eles eram pecadores também, tanto quanto ela. Porque, afinal de contas, o que significava Jesus para eles? Que autoridade tinha Jesus para eles junto à lei? Para advogar uma mulher apanhada em adultério. Mas ali estava a autoridade de Deus. E eles então caíram em transgressão com a lei, porque eles não cumpriram a lei. Porque, na verdade, eles não cumpriam a lei. Ninguém pode cumprir a lei. Ninguém. Aquele que se justifica pela lei, da graça está decaído. Está caído. Aos Gálatas, capítulo 3. Então veja o significado disto. Esta mulher ficou livre de 7 demônios sob a palavra falada, vai e não peques mais. Ele não a proibiu de pecar. Ele falou a palavra. Com aquilo ela foi libertada. Você não encontra um registro de uma reunião quando Jesus expulsou 7 demônios de Maria Madalena. A Bíblia diz que ele expulsou. E foi justamente naquele momento. Os demônios saíram dela pela palavra falada e ela não pecou mais. Agora ela foi lavar os pés de Jesus com lágrimas e enxugar-lhes

seus cabelos, que, apesar de meretriz que tinha sido, tinha cabelos longos. Pois bem, esta mulher, esta Maria Madalena, no ponto de vista da mariolatria, devia ser Maria, a mãe de Jesus, que desse as novas da ressurreição, mas não foi. Essa Maria agradecida, a quem mais é perdoado, mais agradecido é, estava lá no horto, chorando, triste, quando alguém chegou e conversou com ela, e ela pensou que era o guarda do horto, o hortelão. Ela disse: onde puseste o corpo dele? Me diga onde está, eu quero ungí-lo. Até que ele disse: Maria, quando falou o seu nome, ela conheceu com quem ela estava falando. Ela virou e disse: Rabuni, que quer dizer mestre. E ali não quis mais conversa. Saiu gritando: ele vive, ele vive, ele vive, ele vive, ele vive. Aí vem o Pedro correndo, o João, o Tiago e todo mundo, aquele rebuliço daqueles que estavam trancados entre quatro paredes, às vezes até com medo. E vem aqui, o túmulo está vazio. O anjo diz: o que vocês estão fazendo aqui? Ele não está aí, não. Ele não disse que ressuscitaria? O nosso Deus é Jesus Cristo. Ele é a primícia dos que dormem. São Paulo, convicto disto, como todos os demais apóstolos, escreve, veja, 1 Coríntios capítulo 15, verso 51, esse grande mistério. Ele falando assim: olha, escute uma coisa, preste bem atenção, sejam consolados, sejam agradecidos, sejam abençoados, sabe o que vai acontecer? Eu quero vos falar de um grande mistério, no abrir e fechar de olhos. Aleluia. Seremos transformados. Nós, os que estivermos vivos, e aqueles que morreram em Cristo, partiram, serão ressuscitados também. Você sustenta uma fé, você vive por uma fé, você sofre por uma fé, que garante a sua ressurreição. O seu arrebatamento não é um plano teológico, não é uma dedução dogmática, não é um documento da igreja mais velha, das tradicionais, não. É assim diz o Senhor, é assim diz o Senhor Deus. Antes de partir, ele deu testemunho disto. Ele foi lá no túmulo de Lázaro, que já estava em estado de putrefação, seu nariz já tinha caído, os bichos comendo a sua carne, todo deteriorado. Sua irmã

Disse, cheira mal, senhor. Tirai a pedra. Não importa. Naturalmente, taparam os narizes. E a coisa era forte. Então ele exclamou, Lázaro, sai para fora. E Lázaro se levantou, se recompôs. O mau cheiro foi desaparecendo. A brisa foi tomando conta. E agora não tinha mais mau cheiro, tinha o cheiro de unguento. Não tinha mais o cheiro da podridão, tinha o perfume do unguento. Voz do arcanjo. Essa mesma voz em Apocalipse 4 disse para João: o Senhor Jesus agora já não estava aqui embaixo mais. Em pessoa. João foi para um seminário muito importante, uma faculdade. Ele voltou de lá PhD, DDD, conhecendo pneumatologia, escatologia, exegese, essa coisa toda, não foi? Não. Não foi isso. Deixa-me eu ironizar isto como Elias ironizou os profetas de Baal. Ele não viu nada disso lá. Ele disse, João, suba aqui. Eu não vou lá embaixo, mano. Vem aqui. Eu vou te mostrar o que, que vai acontecer. Aquela voz era a mesma voz do arcanjo. A mesma voz que chamou a Lázaro. Importante é saber, e isso ninguém discute. Essa matéria não é controvertida. A matéria de que Jesus Cristo é a cabeça e a igreja é o corpo. Todo mundo concorda. E eu estou enfatizando isso. Essa cabeça foi fotografada pela ciência, pela revista Life, está aqui no átrio do Tabernáculo da Fé, o documento, e a revista está arquivada aqui em nosso escritório. A cabeça está na terra. Aleluia! Aleluia. E ela é uma cabeça sem corpo? E a igreja é um corpo sem cabeça? Não, não, absolutamente não. Aqui, na escritura citada, 1 Tessalonicenses capítulo 4, é bom saber isso de cor, repetir isso 300 vezes, 500 vezes, 1000 vezes. Que sob a voz do arcanjo, alarido, voz do arcanjo, trombeta de Deus. Os mortos ressuscitarão. Sob esta voz. Se a igreja é o corpo, ele é a cabeça, de onde vai sair esta voz? Por isso é que São Paulo diz que eles estão esperando por nós. Vejam os últimos versículos aí de Hebreus capítulo 11. E aqui mesmo ele diz, nós não precederemos os que dormem. E o profeta de Deus, o ministério do Filho do Homem, afirma que essa igreja noiva chamará os luteranos, chamará os wesleyanos, chamará todos das eras passadas. A voz do arcanjo, a trombeta de Deus,
precedidos pelo Alá.

0: marido, que a mensagem é a voz que você está ouvindo. É a mesma voz. Eu sou uma voz do arrebatamento. Você é uma voz do arrebatamento. Às vezes muda, calada, mudo, calado. Você é uma voz. É uma voz onde você vai. Do arrebatamento. É, portanto, um alarido. É um alarido chamando de volta a palavra original. Chamando de volta a fé apostólica. Deixando para trás todo embaraço. Tudo isso que a sociedade filtra hipocritamente. Como o filtro de um cigarro. Nos Estados Unidos, e eles escreveram, puseram impresso no maço de cigarro, o filtro do homem que pensa, o gosto do homem que fuma. Que filtro maligno, hipócrita, mentiroso, está passando alcatrão, nicotina, está provocando câncer da mesma forma? É bem assim o filtro das religiões sociais. A ordem social tem o mesmo filtro, passando o alcatrão e a nicotina, que causa o câncer espiritual. Mas a noiva de Jesus Cristo, formada de pessoas frágeis, débeis, pequenas, humildes, pequeno rebanho.
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2: 12 horas e 1 minuto.
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0: morre todo agora, pertence ao Senhor Jesus. Obrigado, meu Deus. 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

0: Noite perfeita, minha gente. Quem gostou, põe a mão lá pra cima e faça muito barulho.
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0: esticada,
1: quem gostou, levanta a mãozinha, dá um...
0: Que honra, meu irmão. Honra, honra minha. Obrigado de coração.
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2: Meus irmãos do Restaura, muito obrigado por esse carinho maravilhoso, por estar aqui honrando

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3: 12 horas e 54 minutos.

tarde. Terça-feira é dia de animação. Você sabe, né? E tem muita música boa aqui na nossa programação. Estamos aqui para tornar a sua tarde ainda mais especial. Vamos nessa!

0: Obrigado, hein? Ih, demorei pra chegar, mas cheguei. É Ronaldinho e Cato, hein?
1: Esquece!
0: É Ronaldinho e Cato, só curtindo o rolê aleatório.
1: Vambora!
2: Vai!

horas e 8 minutos. E 8 minutos.

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1: Volta pra você aqui ao vivo, hein? Com o seu show da tarde. Espero que todos estejam aí prontos pra curtir, pra aproveitar essa tarde aí empolgante ao som das melhores músicas. Ó, sem mais delongas, vamos nessa. Vamos tocar nossa primeira.

0: se dizer que o samba veio do morro.
1: Não vem. Não vem de morro.
0: A esposa que foi pro morro.
1: É, exato. Não, foi pra todo lugar onde havia festa, a gente.
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0: Fala aí, mano.
1: E agora?
2: Qual é a brincadeira que o Moisés mais gosta?
3: Calma, calma.
0: O Moisés é foda.
4: Vê lá, hein?
1: Jogou na fogueira.
4: É complicado.
2: Qual a brincadeira que vagabundo mais gosta no carnaval?
1: Qual?
2: Beija! Beija!

0: horas e 26 minutos.
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7: Aqui com mais uma seleção musical do seu Show da Tarde. Olha, prepare-se porque essa seleção promete. Você vai cantar, você vai dançar, você vai se divertir ao som dos hits aí do momento, hein?

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1: Eu quero ficar só. Eba! Mas comigo só eu não consigo. Eu quero ficar junto.
0: Limpa o ombro dele.

0: posso.
1: É, aí sim, né? Até de Robinho, ó, moleque.
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3: 13 horas e 43 minutos.
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0: 11:47.
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2: Muito bem, depois desse breve intervalo comercial, a gente tá de volta aqui com mais uma dose de música boa no seu show da tarde. Tá prontinho aí pra embalar mais ainda as melhores? E aí, tá prontinho pra ouvir aí somente as mais da tarde? Então se liga e vem junto com a gente. Tamo

0: 4,9. 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
3: Estamos aqui com você no seu Show da Tarde e já vamos dar aqui o play na sequência que envolve você, hein? Os hits mais incríveis, o que tá bombando lá fora, toca aqui na sua programação. O seu programa cheio de energia positiva.

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1: Salva de palmas. 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

abraço, senhoras e senhores. Muito barulho. Que noite perfeita, minha gente. Quem gostou, põe a mão lá pra cima e faça muito barulho.

0: horas e 16 minutos.
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1: 14 horas e 19 minutos.
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3: Volta pra você aqui ao vivo, hein? Com o seu show da tarde. Espero que todos estejam aí prontos pra curtir, pra aproveitar essa tarde aí empolgante ao som das melhores músicas.

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6: Horas e 37 minutos.
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8: Estamos de volta aqui com mais uma seleção musical do seu show da tarde. Olha, prepare-se porque essa seleção promete. Você vai cantar, você vai dançar, você vai se divertir ao som dos hits aí do momento, hein?

0: pra todo mundo. E canta o refrão comigo assim, ó.
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0: é, chegamos aqui ao final de mais um programa Show da Tarde, mas as vibrações permanecem aqui na nossa companhia, na nossa audiência. Agradecemos aí pela sua super audiência e pela energia boa que você mandou aí do outro ladinho do rádio. Até breve, pessoal! 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
2: Horas e 52 minutos.
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2: 15 horas e 47 minutos.

tudo certinho, belezinha, numa boa? Então tá bom, sobe o som, volume no 10, o programa é o Onda Sertaneja, que começa agora. Hoje é terça-feira, dia 30 de junho de 2026, emocionando a galera. Bons fluidos e vibrações positivas, Éder Machado na comunicação, eu tô contigo, você tá comigo, e aí, tá feliz, tá na boa? Dá volume, o Onda Sertaneja começa agora, vem aí a mensagem de hoje.

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0: Meus queridos, meus brothers, todo mundo curtindo o programa Onda Sertaneja, Balança, Calango Aceso e Adriana Moral, Enraizado, Banda Brilha Som, Sabor Morango e ainda o Grupo Estrada Fora da cidade de Caçapava, Não Te Aflocha, Zeca Véio, é sucesso, é música boa, é bailão, guri.
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0: sorteio pra você, Ciro de Luca. Copo virado rolou no programa Onda Sertaneja. Rápido intervalo, Brasil. Eu tô de volta já já. Não desliga, não.
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2: 16 horas e 14 minutos.
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0: Tudo certinho com você, beleza pura, na melhor vibe do rádio, programa Onda Sertaneja, ligando você com o sucesso de leste a oeste, de norte a sul, todo mundo curte o programa. Éder Machado na comunicação, manda aquele salve especial pra Silvianópolis, Minas Gerais, Tamandaré em Pernambuco, Santa Gertrudes, São Paulo, Tibau, Rio Grande do Norte, Juiz de Fora, Minas Gerais, São João da Barra, no Rio de Janeiro, Igaraçu, Pernambuco, Laguna, Carapã, no Mato Grosso do Sul, Olinda, Pernambuco, Antônio Dias, em Minas Gerais, Jussara, na Bahia, Vertente do Lério, Pernambuco, Morpará, na Bahia, Camozim de São Félix, em Pernambuco, Guiratinga, no Mato Grosso, Joaquim Gomes, em Alagoas, Sairé, Pernambuco, Santo Inácio, no Paraná, Jordânia e também Alvarenga, Minas Gerais. Deixa eu mandar um salve pro pessoal no Triângulo Mineiro, curtindo o programa. Camozim, no Ceará, Açu, Rio Grande do Norte, Costa Rica, no Mato Grosso do Sul, Luiz Eduardo Magalhães, na Bahia, Poranga, no Ceará, e também Paulo Afonso, na Bahia. Vamos que vamos, tamo que tamo, todo mundo acompanhando, ligado no programa Onda Sertaneja, de leste a oeste, de norte a sul, o Brasil inteiro destaca Momento da Tradição, aqui no seu programa Onda Sertaneja.
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0: No programa Onda Sertaneja, Momento da Tradição apresenta Antônio Soares de Oliveira, o tio Bilia, que era natural da cidade de Santo Ângelo, no Rio Grande do Sul. Foi um compositor e gaiteiro brasileiro muito conhecido, o tio Bilia, né? Que é o tradicional gaiteiro afamado, o rei da Oito Baixos, como era conhecido aqui nos Pampas do Rio Grande, tio Bilia, e ele canta no programa Tio Bilia na Oito Baixos.

0: Alô você, conferiu comigo, música boa, Kleber e Cauã, que som legal, mil adjetivos, e você, tá ligado, tá gostando, tá na boa, tá no Onda Sertaneja?
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tá feliz, tá na boa. E aí, tudo certinho? Grupo Rodeio Regis Marques, sorta cavalo. Desde Singularidade, Alma Latina, Lenha Molhada e Grupo Minuano, Entreveiro das Bailantas. Assim vamos chegando ao final da edição de hoje do Onda Sertaneja. Muito obrigado pela sua companhia, pelo carinho e pela audiência de vocês que ficaram ligadaço. Daqui a pouco, mais um programa líder e campeão de audiência pintando pra você. Éder Machado tá dizendo o seguinte, mulherada, cheguem juntinhas no rádio e sintam-se beijadas. Rapaziada, sintam-se todos abraçados. Gente da gente, um beijo carinhoso. Fiquem com

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1: 16:44.
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3: Alô, minha gente, por aqui estamos chegando com o Sertanejo Classe A. E aí, como é que você tá? Tudo jóia? Tudo beleza? Tava com saudade já, hein? E o programa de hoje, você sabe, tem muita música gostosa pra você. E vamos começando o programa de hoje.
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1: Daqui a pouquinho tem mais após o nosso giro. Aguenta aí que eu volto já.
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1: Opa, já estamos de volta, já tomei meu cafezinho ali, meu pãozinho de queijo e agora vamos seguindo com mais moda.
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1: Foi mais uma que nós ouvimos por aqui também. Nosso Sertanejo Classe A que volta em instantes.
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5: 17:25.
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1: Daqui a pouquinho tem as últimas de hoje do seu Sertanejo Classe A.
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1: 17:43.
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0: Obrigado.
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Спасибо.

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1: Fechando esse nosso bloco musical aqui do Sertanejo Classe A, que volta daqui a pouquinho com mais sucessos.
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10: 18:01.
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1: Você está ouvindo o Sertanejo Classe A, de volta com você com mais um bloco de música boa.
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1: Daqui a pouquinho tem mais sucessos.
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1: 18:22.
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1: Daqui a pouquinho, muito mais músicas em nossa programação. Eu volto em instantes.
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4: Oito horas e 41 minutos.

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8: Você está ouvindo o sertanejo classe A, de volta com você com mais um bloco de música boa.
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1: Deve estar acima de qualquer divergência biológica.
2: Vamos falar também sobre ações de saúde para enfrentar efeitos da mudança climática.
3: A ampliação da Força Nacional vai permitir que as equipes alcancem qualquer emergência em até 12 horas. Márcio Fernandes.
4: O Brasil passará a contar com mais 8 bases da Força Nacional do SUS distribuídas por todas as regiões do país.
2: Hoje, na apresentação da Voz do Brasil, Luciana Vasconcelos e Luciano Seixas.
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2: Mais recursos para a agricultura familiar, aquela que produz os alimentos que chegam à mesa dos brasileiros.
3: O governo do Brasil anunciou o Plano Safra 2026-2027 da agricultura familiar com um recorde de financiamento, 97 bilhões e 300 milhões de reais.
2: A repórter Graziele Bezerra acompanha o anúncio do plano.

0: Santo e traz pra gente os detalhes ao vivo. Boa noite, Graziele.
1: Boa noite pra você também, Luciano. Boa noite pra Luciano e pro ouvinte da Voz do Brasil. Dos 97 bilhões de reais destinados para fomentar a agricultura familiar, mais de 85

ministra do Desenvolvimento Agrário e Agricultura Familiar, Fernanda Machiavelli, destacou as operações de crédito que terão juros reduzidos. Para 64 mil reais.

0: 40% para quem pagar a conta em dia. Outra novidade é o Terra à Mesa Garantia Safra, com mais de 400 milhões de reais destinados à inclusão produtiva, adaptação climática e fortalecimento da produção de alimentos para mais de 60 mil famílias do semiárido brasileiro. O governo do Brasil também anunciou programas para melhorar a governança no campo e agilizar a regularização fundiária de imóveis rurais, públicos e privados. Chegou para vocês, Luciano, Luciana.
1: Obrigada, Graziele, pelas informações ao vivo aqui na Voz do Brasil.
2: E para o agronegócio, o governo do Brasil anunciou um plano safra também com valor recorde.
1: São mais de 525 bilhões de reais com taxas de juros reduzidas.
2: O plano traz incentivos também para os produtores comprometidos com a agricultura sustentável.
3: O plano safra 2026-2027 é o maior da história destinado à agricultura empresarial. Ao todo, o governo do Brasil anunciou nesta terça-feira 525 bilhões e 100 milhões de reais em linhas de crédito para médios e grandes produtores rurais. São quase 9 bilhões de reais a mais que na safra anterior. O objetivo é fortalecer a produção agropecuária, ampliar a oferta de alimentos e manter o Brasil entre os maiores produtores e exportadores do mundo. Do total anunciado, 384 bilhões e 900 milhões de reais serão destinados ao custeio da produção e à comercialização da safra. Outros 140 bilhões e 200 milhões de reais vão financiar investimentos em irrigação, armazenagem, inovação tecnológica, compra de máquinas e equipamentos, recuperação de áreas produtivas e geração de energia renovável. O presidente em exercício, Geraldo Alckmin, disse que os números representam um compromisso do governo com a produção de alimentos e investimentos no campo.
4: Ano passado, batemos recorde de produção. E a expectativa este ano é de 353 milhões de toneladas.
3: Outra novidade é a redução das taxas de juros em linhas estratégicas de financiamento. No Pronamp, programa voltado aos médios produtores rurais, a taxa caiu para 9% ao ano. Também houve redução em programas voltados à irrigação, agricultura sustentável, armazenagem e inovação. A expectativa é ampliar o acesso ao crédito e estimular novos investimentos no campo que já exporta e produz números recordes, disse André de Paula, ministro

0: amplia os incentivos para práticas sustentáveis. É mais oportunidade para quem produz, destacou o ministro da Fazenda, Dário Durigan.
1: Tivemos também os bônus que incentivam sustentabilidade no agronegócio, que podem dar um prêmio de 0,5 pontos percentuais, seja para quem tem o CAR normalizado, seja para quem adota boas práticas agropecuárias no sentido da sustentabilidade.
0: Desde 2023, o governo do Brasil tem ampliado os recursos agrícolas. Nos últimos 4 anos, foram 4 recordes.

0: saindo de 364 bilhões para mais de 525 bilhões de reais. Reportagem Pablo Mundim.
1: Brasil, Argentina, Uruguai e Paraguai. Esses países formam o Mercosul, que reúne 73% do território sul-americano.
2: Responsável por 65% do PIB da região, o bloco.
1: Brasil, Argentina, Uruguai e Paraguai. Esses países formam o Mercosul, que reúne 73% do território sul-americano.
2: Responsável por 65% do PIB da região, o bloco se reuniu hoje em Assunção, no Paraguai, para definir estratégias que fortalecem os países.
3: O encontro reúne líderes dos países membros e associados do Mercosul em Assunção, no Paraguai. Nesta cúpula do bloco, o objetivo é discutir medidas para aprofundar a integração regional, fortalecer o comércio, a agenda social e o desenvolvimento. Durante o discurso, o presidente Lula defendeu o fortalecimento da integração entre os países sul-americanos.
4: O Mercosul permanece como principal espaço institucional em uma região cada vez mais polarizada. O projeto de integração sul-americano deve estar acima de qualquer divergência ideológica.
3: Lula anunciou também que fará uma proposta de aumento da contribuição brasileira ao FOSTEM, fundo que financia obras de infraestrutura e projetos sociais para reduzir desigualdades entre os países do bloco.
4: O Mercosul precisa fazer diferença na vida das pessoas. Desde a sua criação, o FOSTEM já financiou mais de 1.000 quilômetros de rodovias, 680 quilômetros de ferrovias, 750 quilômetros de linha de transmissão elétrica, 100 quilômetros de rede de saneamento básico. Estamos prontos para lançar o FOSTEM 2 e aumentar a contribuição brasileira com aporte de 100 milhões de dólares anuais ao longo de uma década.
3: Na área de segurança, Lula defendeu a cooperação internacional para um combate ao crime organizado e ao tráfico de drogas.
4: Em parceria com a Interpol, estamos implementando nova iniciativa para o enfrentamento do crime organizado na América do Sul, cuja sede será o escritório regional da Interpol em Buenos Aires. O Brasil vai custear a presença de delegados dos 12 países da região na capital argentina por um ano, para ampliar a coordenação no combate ao tráfico internacional de drogas e crime organizado.
3: Durante o encontro, foi aprovado o reconhecimento de meios de autenticação e identificação digital entre os países membros. Com essa medida, pessoas que moram na Argentina, Uruguai e Paraguai poderão acessar a plataforma gov.br para autenticação de documentos nos países estrangeiros, por exemplo. Para entrar em vigor, os legislativos de cada país terão de aprovar a iniciativa. Reportagem Luciana Colares de Holanda.
1: E durante a cúpula do Mercosul em Assunção, no Paraguai, o presidente Lula prestou solidariedade ao povo da Venezuela, afetado por um forte terremoto na semana passada.
2: Ele pediu um minuto de silêncio e disse que momentos como esse, com tantas vidas perdidas, demonstram a importância da solidariedade e da cooperação regional.
1: Para ampliar a cooperação humanitária do Brasil com a Venezuela, o ministro da Defesa, José Múcio Monteiro, chegou hoje à capital Caracas, onde se reuniu com a presidente encarregada do país, Delcy Rodrigues.
2: Múcio visitou também o hospital de campanha montado pela Marinha do Brasil, que é especializado em assistência cirúrgica de emergência.
1: A unidade de saúde tem capacidade para realizar cirurgias e intervenções ortopédicas sob anestesia, além de oferecer suporte avançado de vida e cuidados intensivos em até 30 leitos.
2: O ministro José Múcio Monteiro disse que o Brasil vai atuar em duas frentes. Inicialmente com apoio humanitário para um momento de emergência e posteriormente ajudando na reconstrução do país.
5: Hoje está chegando aqui o nosso quinto KC-390 trazendo mantimentos, trazendo ajuda. E nós estamos querendo ver onde é que nós podemos ajudar mais, fazer uma coisa ordenada, por isso que o presidente nos mandou os três para que nós conversássemos para ver quais as prioridades nesse momento.
1: Fim do conflito Estados Unidos e Irã e a situação do petróleo se normalizando internacionalmente, o governo do Brasil começou a retirada gradual de incentivos que tinham sido concedidos a produtores.
2: A partir de amanhã deixa de vigorar um deles, a subvenção de 35 centavos por

0: de diesel.
1: Depois de quase 2 meses de medidas para conter o impacto da crise no Oriente Médio sobre os combustíveis, o governo começa a desmontar o pacote criado durante o conflito entre Estados Unidos e Irã. Nesta terça-feira, foi anunciada a retirada de uma das medidas de apoio que estava em vigor, a subvenção de 35 centavos por litro concedida ao diesel. O desconto havia sido criado para impedir que a alta no preço internacional do petróleo afetasse os preços aqui no Brasil. De acordo com o ministro da Fazenda, Dário Durigan, com o fim do conflito, não há mais sentido manter o benefício.
2: A gente foi atento e pronto para colocar as medidas de pé para não ser sócio da guerra e mitigar preço, também seremos atentos e teremos prontidão na retirada e na reversão das medidas. Nós estamos hoje com o Brent, que não está exatamente no mesmo patamar do período pré-guerra, mas também já diminuiu bastante em relação ao período mais dramático ali da guerra, que mais nos impactou.
1: O governo avalia agora a retirada de outra subvenção, de R$1,12 por litro de diesel e do desconto de 44 centavos no preço da gasolina, também adotados para diminuir os impactos da crise. O ministro do Planejamento e Orçamento, Bruno Moretti, disse que a retirada desses benefícios será gradual.
3: A gente vai se adaptando, retirando gradualmente as subvenções, para que a gente tenha todas as condições para manter a nossa meta de resultado primário para o exercício sendo naturalmente perseguida. Nós vamos cumpri-la de maneira então que a gente preenche todas as condições que a gente falou desde o começo aqui. Proteger a população é o primeiro ponto, acomodar e amortecer choques de preço com a responsabilidade fiscal, com neutralidade fiscal.
1: O ataque dos Estados Unidos ao Irã levou o país persa a fechar o Estreito de Hormuz, rota por onde passa a quantidade expressiva de petróleo. A tensão elevou o preço do barril e gerou preocupação com o abastecimento mundial. No Brasil, o diesel é essencial para o transporte de cargas. Há 2 semanas, Estados Unidos e Irã assinaram um acordo de paz, finalizando o conflito. Reportagem Luana Karen.
4: O Brasil está em alerta com a volta do fenômeno climático El Niño ao país.
5: As ondas de calor são apontadas como um risco a quase todo o território nacional.
4: As projeções para os próximos 2 anos indicam secas severas no norte e nordeste e chuvas intensas com risco de inundações no sul.
5: O El Niño é um fenômeno climático que ocorre quando as águas do Oceano Pacífico se aquecem de forma anormal.
4: As mudanças trazem impactos diretos na saúde pública, como prematuridade de bebês e surgimento de comorbidades maternas.
5: Um estudo da Fiocruz estima que nos últimos 20 anos, 120 mil mortes estavam diretamente relacionadas ao aumento da temperatura média do planeta.
4: E para conter os impactos, o Ministério da Saúde anunciou hoje um pacote de ações para reforçar medidas de prevenção a desastres.
6: Para ampliar a capacidade de resposta do SUS aos efeitos do El Niño e de outros eventos climáticos extremos, foi anunciado um pacote de medidas nesta terça-feira. Entre elas, o Brasil passará a contar com mais 8 bases da Força Nacional do SUS, distribuídas por todas as regiões do país. Com o reforço, as equipes terão capacidade de chegar a qualquer emergência em menos de 1 dia. O anúncio foi feito pelo ministro da Saúde, Alexandre Padilha.
7: Com a base regional, nós vamos poder botar 47 pessoas e equipamentos em 12 horas. Então, nós estamos aumentando 20 vezes mais a nossa capacidade de pronta resposta.
6: As iniciativas incluem ainda a implantação de centros de informação em saúde e clima nas 5 regiões do país, para ajudar no monitoramento de riscos em tempo real, e o lançamento do painel nacional de calor extremo, que vai disponibilizar previsões diárias para todos os municípios brasileiros. O ministro Alexandre Padilha destacou a importância da integração entre essas informações e os dados de saúde da população.
7: Permite cada vez mais o planejamento antecipado, saber que você vai ter nos próximos 5 dias uma onda de calor e ter certeza que tem na unidade de saúde os produtos, medicamentos, a preparação para os pacientes, para reduzir o risco de óbitos e de danos à saúde.
6: As medidas integram o AdaptaSUS, que prepara o sistema único para emergências e propõe ações para proteger a população. Estão previstas quase 100 metas para serem executadas até 2035, com investimentos

0: investimentos de cerca de 10 bilhões de reais. Reportagem Márcia Fernandes.
1: Que restringe o uso de celulares nas escolas entrou em vigor no ano passado. De lá para cá, algumas mudanças já são perceptíveis no ambiente escolar.
2: É o que aponta o levantamento do Ministério da Educação, divulgado hoje, e que mostra aumento na participação dos estudantes e na concentração durante as aulas.
3: Os dados revelam que 92% das escolas públicas e privadas da educação básica já aderiram à lei que restringe o uso de celulares nas instituições escolares. De acordo com a diretora de apoio à gestão educacional da Secretaria de Educação Básica do MEC, Anita Stephanie, a restrição segue um movimento mundial e busca o uso saudável dos celulares no ambiente escolar.
4: É um movimento mundial a questão do uso mais cuidadoso. A gente vem apoiando os municípios, os estados, para conseguirem a implementação dessa lei.
3: A pesquisa também mostra os principais desafios de aplicar a restrição. 39% das escolas relatam dificuldade para conquistar a adesão dos estudantes às novas regras. 31% das instituições também dizem ter dificuldade para realizar a fiscalização contínua durante aulas e intervalos. 97% concordam que a medida contribuiu para aumentar a participação dos estudantes nas atividades pedagógicas. Segundo Kátia Schweikart, secretária de Educação Básica do Ministério da Educação, a medida é uma forma de posicionar o lugar da tecnologia no fazer educacional.
5: A lei que trata da restrição do uso de celulares, ela tenta ser uma forma da gente posicionar o lugar da tecnologia no fazer educacional, especialmente de crianças, adolescentes, mas não só, de jovens e adultos também. E essa relação dos adultos com as crianças é que ainda é o nosso maior desafio.
3: Os resultados também indicam que 71% discordam que a restrição do celular limita o desenvolvimento de habilidades digitais. Para o professor Rodrigo Alves Basílio, a medida restritiva contribui para melhorar a concentração e a socialização e também reduz conflitos e a ansiedade dos estudantes.
6: Eles tinham excesso de informação. No decorrer do tempo, eles foram aprendendo a conviver. A melhora é evidente a nível de aprendizado, a nível de concentração, a nível cognitivo.
3: Os pais também concordam que um ano depois da implementação da lei, as mudanças já são perceptíveis.
7: Tirando o celular de cena, né? Isso com certeza vai agregar em amizade, boas conversas.
8: Elas têm que ter contato com outras crianças ao vivo. Então elas só têm um ambiente escolar para se interagir.
3: Nesta etapa foram divulgados os resultados referentes à percepção dos gestores escolares. Os dados relativos aos professores serão apresentados no segundo semestre desse ano. Reportagem Thaís Antônio.
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1: O Brasil abre mais de 70 mil vagas de emprego com carteira assinada em maio.
2: O destaque ficou com o setor de serviços, responsável por mais da metade dos novos postos de trabalho.
1: Resultado do novo CAGED, divulgado hoje pelo Ministério do Trabalho e Emprego.
2: Nos últimos 12 meses, o saldo é a criação de mais de 1 milhão de vínculos formais.
10: Em maio deste ano, foram criados 72.960 postos de trabalho com carteira assinada no país, de acordo com dados do novo CAGED, Cadastro Geral de Empregados e Desempregados. Os cinco grandes grupamentos de atividades econômicas registraram saldos positivos no mês, sendo que o maior crescimento foi no setor de serviços. Apesar disso, o desempenho para o mês foi inferior ao dos anos anteriores. O ministro do Trabalho e Emprego, Luiz Marinho, falou dos impactos da política internacional na economia brasileira e destacou que o Brasil tem conseguido ainda assim permanecer com resultados positivos.
11: Mas não podemos esquecer também das tarifas e do efeito guerra que criou um transtorno danado no mercado global. Felizmente, nós estamos conseguindo manter a economia positiva. Não fosse os mais em ordem de 500 novos mercados abertos, seguramente as consequências teriam sido muito, muito maior do que foi para a economia brasileira. Isso levou com que a gente consiga estar gerando empregos e estarmos num menor índice de desemprego.

0: da história do Brasil.
1: No acumulado do ano, o mercado gerou pouco mais de 767 mil novas vagas, um crescimento de 1,6%, alcançando um estoque de 47.877.000 vínculos formais de trabalho na economia. Nos últimos 12 meses, no recorte entre junho de 2025 e maio de 2026, o saldo é de 1.132.000 novos empregos com carteira assinada gerados no país. Reportagem Natália Koslick.
2: E destaque para a criação de empregos formais de brasileiros que fazem parte do Cade Único.
3: No total de vagas ocupadas de janeiro a abril, mais de 87% são de pessoas em situação de vulnerabilidade, que integram programas sociais do governo do Brasil.
2: Entre os beneficiários do Bolsa Família, o saldo de emprego chegou a mais de 438 mil postos, o que representa 62,6% do total.
3: As informações são do Ministério do Desenvolvimento e Assistência Social, Família e Combate à Fome.
2: Ministro da Secretaria-Geral da Presidência da República, Guilherme Boulos, defendeu mais uma vez o fim da escala 6x1 hoje, durante o programa Bom Dia Ministro, produzido pela empresa Brasil de Comunicação.
3: Em entrevista a emissoras de rádio, Boulos disse que a pauta precisa avançar no Congresso.
4: Nós estamos falando de dar tempo de descanso para as pessoas. Nós estamos falando de tirar milhões de brasileiros da exaustão, de garantir que possam ter mais tempo com a sua família. Não foi por acaso que essa pauta ganhou força. Mas não foi por acaso que essa pauta tomou as redes sociais, tomou as ruas. É porque uma pauta que ela significa um grito de liberdade para o trabalhador brasileiro.
2: Boulos disse ainda que o governo do Brasil está comprometido com os direitos de motoristas e entregadores que trabalham por aplicativos.
3: Os financiamentos de motos pelo Move Brasil poderão ser contratados a partir do dia 13 de julho.
2: Inscrições para o ENAMED, o Exame Nacional de Avaliação da Formação Médica, foram prorrogadas até quarta-feira, dia 1º de julho.
3: O novo prazo também vale para os pedidos de atendimento especializado e de uso do nome social.
2: As provas estão marcadas para o dia 13 de setembro.
3: O exame é obrigatório para estudantes que estão concluindo o curso de medicina e inscritos pelas instituições de ensino.
2: As inscrições devem ser feitas exclusivamente pelo sistema disponível em enamed.inep.gov.br.
3: E essas foram as notícias do governo do Brasil.
2: Uma realização da Secretaria de Comunicação Social da Presidência da República.
3: Com produção da empresa Brasil de Comunicação.
2: Fica agora com as notícias do Poder Judiciário e do Congresso Nacional. Boa noite.
3: Boa noite para você e até amanhã.
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6: Em cumprimento à decisão do STF, grupo criado para aperfeiçoar o sistema remuneratório da magistratura realiza primeira reunião.
7: STJ define que pensão por morte e auxílio reclusão a menores de 16 anos não retroagem se pedido é posterior ao prazo legal.
6: Trabalhadores portuários avulsos vão poder ter as horas de descanso entre uma jornada de trabalho e outra flexibilizada.
7: Boa noite, eu sou Marcela Luiz.
6: E eu sou Walter Lima.
7: O presidente do Supremo Tribunal Federal e do Conselho Nacional de Justiça, o ministro Edson Fachin, abriu hoje os trabalhos do grupo criado para aperfeiçoar o sistema remuneratório da magistratura em cumprimento à decisão do Supremo Tribunal Federal.
6: A primeira reunião foi no Conselho Nacional de Justiça, Marta Ferreira.
8: O grupo tem a atribuição de analisar questões relacionadas à remuneração da magistratura, com foco na uniformização, padronização, transparência e previsibilidade das parcelas remuneratórias, além de propor soluções normativas voltadas à superação de obstáculos identificados na aplicação do sistema constitucional de remuneração. O grupo terá prazo de 180 dias para concluir as atividades.
7: O ministro Flávio Dino, presidente da primeira turma do STF, apresentou na sessão desta terça-feira um balanço das atividades do colegiado no primeiro semestre de 2026.
6: A turma realizou 37 sessões, sendo 10 presenciais e 27 virtuais, e julgou

0: 3.973 processos.
1: Já o ministro Gilmar Mendes, presidente da segunda turma do Supremo Tribunal Federal, apresentou um balanço dos trabalhos do colegiado durante a gestão dele, iniciada em agosto do ano passado. A sessão marcou o encerramento da presidência do decano da Suprema Corte, que será realizada, ele será sucedido pelo ministro Luiz Fux.
0: Em 15 sessões presenciais e 42 sessões virtuais ordinárias e 4 extraordinárias, o colegiado julgou 8.740 processos. O ministro Gilmar Mendes reforçou ainda o compromisso da turma com a proteção dos direitos e das garantias individuais na análise de processos de natureza penal.
1: Pensão por morte e auxílio reclusão para menores de 16 anos de idade não retroagem se o pedido para os benefícios for feito após o prazo legal.
0: Esse entendimento foi firmado pelo STJ em recurso repetitivo e, com isso, deve orientar juízes e tribunais de todo o país. Fátima Uchoa.
2: De acordo com a relatora na primeira sessão do STJ, ministra Maria Tereza de Assis Moura, a alteração feita pela Lei 13.846 de 2019 passou a prever o pagamento retroativo dos valores se o pedido for feito em até 180 dias após o óbito, no caso de pensão por morte, e após a prisão, no caso de auxílio reclusão. Fora do prazo, o pagamento vai retroagir apenas à data do pedido no INSS. A ministra ainda destacou que, se o fato aconteceu antes de 18 de janeiro de 2019, a norma nova não se aplica, ainda que o benefício tenha sido requerido na vigência da mudança legislativa.
1: Trabalhadores portuários avulsos vão poder ter as horas de descanso entre uma jornada de trabalho e outra flexibilizadas.
0: Diferente da contratação regular, esses profissionais se oferecem para trabalhar de acordo com a demanda nos portos. Rocine Gomes.
3: A decisão por flexibilizar a interjornada da categoria foi definida hoje no Tribunal Superior do Trabalho. Para que ocorra essa alteração, sindicatos, administradoras e o Ministério Público alinharam 8 fatores. Dentre eles, eventos climáticos, insuficiência de trabalhadores e atraso do navio. A próxima etapa é definir numa nova audiência o valor da hora extra que será pago se o portuário tiver um descanso inferior às 11 horas entre uma jornada e outra.
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1: Uma boa noite.
0: E até amanhã.
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0: sou Marluce Ribeiro.
1: E eu sou Humberto Pinheiro.
0: E estes são os destaques de hoje do Jornal do Senado, que começa agora.
1: Senado começa a discutir PEC dos agentes de saúde e de endemias.
0: Comissão aprova restrição a ultraprocessados em cantinas escolares.
1: Avança a inclusão de educação financeira nos currículos dos ensinos fundamental e médio.
0: Boa noite.
1: Boa noite.
0: Refrigerantes, salgadinhos e outros alimentos ultraprocessados podem perder de vez o espaço nas escolas.
1: Avançou no Senado uma proposta que proíbe a venda e a publicidade desses produtos nas instituições de ensino e determina que as cantinas ofereçam ao menos uma opção de lanche saudável. O repórter Rodrigo Rezende explica.
2: A publicidade e a venda de alimentos ultraprocessados ou com alto teor de calorias, gordura saturada, gordura trans, açúcar livre e sal podem ser proibidas em estabelecimentos de ensino. E esse é o objetivo de proposta do senador Jacques Wagner, do PT da Bahia, aprovada pela Comissão de Educação. O projeto, relatado pela senadora doutora Eudócia, do PSDB de Alagoas, ainda aponta que as cantinas deverão oferecer para consumo diariamente pelo menos uma opção de lanche que contribua para a saúde dos escolares e que valorize a cultura alimentar local. Para a doutora Eudócia, essa é uma questão que envolve saúde, aprendizagem e qualidade

0: de vida dos estudantes.
1: Porque não adianta o PNAE estabelecer com nutricionistas, com colegas que têm responsabilidades de promover a alimentação saudável nas nossas crianças e adolescentes e, de uma forma contrária, nós temos dentro dessa escola cantinas que vendem alimentos que não são saudáveis.
0: As cantinas ainda deverão disponibilizar, pelo menos, uma opção de alimento ou preparação e uma opção de bebida aos estudantes que tenham necessidades alimentares especiais, tais como diabetes, doença celíaca, intolerância à lactose e outras alergias. Fica ainda proibida nas escolas de educação infantil que atendem crianças menores de estudantes que tenham necessidades alimentares especiais, tais como diabetes, doença celíaca, intolerância à lactose e outras alergias. Fica ainda proibida nas escolas de educação infantil que atendem crianças menores de 2 anos a oferta de preparações ou produtos que contenham açúcar. A proibição da publicidade nas escolas inclui a promoção dos produtos por meio do patrocínio de atividades escolares, inclusive extracurriculares, divulgação de apresentações especiais e distribuição de brindes ou prêmios. A proposta segue para análise da Comissão de Assuntos Sociais.
2: E seguiu para o plenário a proposta que determina o ensino de educação financeira nas escolas.
3: Segundo o texto aprovado hoje na Comissão de Educação do Senado, o assunto deverá ser tratado de forma articulada em outras matérias do currículo escolar. Repórter Márcio Maturana.
4: Alunos do ensino fundamental e do ensino médio podem passar a receber educação financeira, segundo um projeto aprovado pela Comissão de Educação e Cultura, que segue para a votação no plenário do Senado. O relatório foi lido pelo senador Humberto Costa, do PT de Pernambuco.
5: Em um país marcado por elevados índices de endividamento das famílias e por uma cultura em que o diálogo sobre finanças permanece com frequência um tabu nos diversos ambientes, inclusive o doméstico, a escola assume papel relevante na disseminação de competências financeiras básicas.
4: Pelo projeto, a educação financeira fica incorporada à Lei de Diretrizes e Bases da Educação Nacional como um tema transversal. Isso significa que não vai ser criada uma disciplina específica, mas o assunto vai ser tratado de forma articulada em outras matérias do currículo.
2: O senador Humberto Costa, do PT de Pernambuco, criticou o excesso de publicidade das bets durante as transmissões da Copa do Mundo. Segundo ele, a divulgação intensa das apostas esportivas incentiva os jogos de azar com impactos negativos, especialmente para crianças e adolescentes. O parlamentar também citou a investigação aberta pela Secretaria Nacional do Consumidor sobre a publicidade das empresas durante o torneio.
3: Humberto Costa defendeu regras mais rígidas para o setor e lembrou que apresentou um projeto de lei que prevê o aumento da idade mínima dos apostadores para 21 anos, limites à publicidade e medidas para evitar o superendividamento. A proposta está em análise na Comissão de Transparência e Defesa do Consumidor.
6: A paixão pelo esporte, pelo nosso futebol, não pode ser associada e confundida com esse câncer social que são as apostas promovidas pelas bets.
2: Na mesma linha, o senador Eduardo Girão, do Novo do Ceará, defendeu regras mais rígidas para as plataformas de apostas esportivas e afirmou que apoiaria uma proposta para proibir as bets no país.
3: Segundo ele, os prejuízos envolvem endividamento, problemas de saúde mental e impacto sobre as famílias.
7: É um assunto que transcende muito eventuais divergências do campo da direita, da esquerda, contra governo e a favor do governo. É humanidade. Se o governo Lula fizer a proibição, encaminhar um projeto para proibir, eu sou o primeiro a votar e parabenizar o presidente por esta medida.
2: Os soldados da borracha, trabalhadores recrutados para extrair látex na Amazônia durante a Segunda Guerra Mundial, podem passar a receber um abono natalino.
3: O benefício foi aprovado pela Comissão de Assuntos Econômicos em decisão terminativa. Se não houver recurso para análise no plenário, a proposta seguirá para a Câmara dos Deputados. A repórter Marcela Cunha traz mais informações.
8: A proposta beneficia os seringueiros recrutados pelo governo brasileiro para trabalhar na Amazônia durante a Segunda Guerra Mundial, na extração de látex. Eles já têm direito a uma pensão de 2 salários mínimos por mês e passariam a receber em dezembro uma espécie de 13º no mesmo valor. Para o relator, senador Alan Rick, do Republicanos do Ar,

0: Acre, a medida corrige uma desigualdade, já que o bônus de fim de ano só era pago aos pracinhas, os militares que lutaram em campos de batalha na Itália.
1: O seringueiro tinha que sair com seu terçado, de madrugada com a sua poronga na cabeça, que era a lanterna do seringueiro, com a sua espingarda para se proteger das onças e dos outros bichos. Eles se esforçaram, lutaram para produzir a borracha para o esforço de guerra do Brasil na Segunda Guerra Mundial.
0: Entre 1943 e 1945, cerca de 60 mil brasileiros, principalmente jovens do Nordeste, foram levados para a Amazônia para produzir borracha para os aliados. O autor da proposta, senador Confúcio Moura, do MDB de Rondônia, disse que o impacto financeiro da medida é inferior a R$1.500.000 por ano.
2: E o Senado Federal iniciou hoje as discussões sobre a proposta de emenda à Constituição que estabelece o direito à aposentadoria diferenciada aos agentes comunitários de saúde e aos agentes de combate às endemias.
3: A PEC ainda regulamenta o vínculo funcional da categoria. Repórter Douglas Castilho.
4: Na prática, a proposta estabelece a idade mínima de 57 anos para mulheres e 60 anos para homens, condicionada à comprovação de 25 anos de tempo de contribuição e de efetivo exercício profissional, com regras de transição para os agentes que já ingressaram no serviço público ou estejam em atividade. O texto também assegura a estabilidade, vedando a contratação temporária ou terceirizada desses profissionais, salvo na hipótese de emergências em saúde pública. O relator da proposta, senador Irajá, do PSD do Tocantins, ressaltou a importância da PEC, relembrando a atuação dos agentes na pandemia de Covid-19.
5: Se não fosse a atuação dos nossos agentes de saúde, nós teríamos ultrapassado a casa de milhões de brasileiros que teriam morrido naquela tragédia. Sem contar o trabalho dioturno que os agentes fazem, a saúde preventiva nas famílias.
4: O texto determina ainda que a União prestará assistência financeira aos estados e municípios para compensar o aumento das despesas com essas aposentadorias. O senador Irajá chegou a propor um rito especial para a votação, em que a decisão final seria tomada hoje. Mas o presidente do Senado, a quem cabe a última palavra, ponderou que o rito tradicional seria o mais indicado, mantendo a discussão em 5 sessões de primeiro turno e mais 3 em segundo turno e 2 votações.
2: E seguiu para a sanção presidencial o projeto que autoriza a venda e o uso de sprays de pimenta para a defesa pessoal de mulheres. A proposta também cria um programa nacional de capacitação sobre o uso do item e os limites da legítima defesa.
3: Mulheres maiores de 18 anos poderão adquirir um spray e adolescentes de 16 a 18 anos com a autorização dos responsáveis. O texto seguiu para a sanção presidencial. Mais detalhes sobre esse projeto você acompanha ao longo da programação da Rádio Senado.
2: Edição de Paula Groba e trabalhos técnicos de João Lira, o Jornal do Senado fica por aqui. Acompanhe agora as notícias da Câmara dos Deputados. Boa noite.
3: Boa noite e até amanhã.

0: atividades para informar a população sobre fibromialgia.
1: Relator de propostas sobre faturamento dos microempreendedores individuais quer incluir reajuste automático anual no texto.
0: E aumento do faturamento dos MEIs deve ser debatido pelo plenário.
1: Boa noite. Aprovada a proposta que estabelece atividades para conscientizar a população sobre fibromialgia. A repórter Paula Bittar acompanhou a votação e explica mais sobre essa doença e o texto aprovado.
2: A Comissão de Constituição e Justiça da Câmara aprovou uma proposta que cria ações de conscientização sobre a fibromialgia. A fibromialgia é uma síndrome que se caracteriza por dores generalizadas, principalmente na musculatura. Também pode causar fadiga, distúrbios no sono, alterações de memória e atenção. Ansiedade, depressão e alterações intestinais podem ainda acometer os pacientes. Segundo a Sociedade Brasileira de Reumatologia, a doença é relativamente comum e afeta cerca de 2 a 3% da população brasileira. A incidência é maior em mulheres entre 30 e 50 anos. A proposta insere as ações na lei que criou o Dia Nacional de Conscientização e Enfrentamento da Fibromialgia, comemorado anualmente em 12 de maio. O texto aprovado estabelece que durante o mês de maio será realizada a campanha Maio Roxo de

conscientização sobre a fibromialgia. A campanha incluirá, entre outros pontos, a publicação de informações em redes sociais e sites em linguagem simples e acessível sobre dor crônica, fibromialgia, direito a tratamento adequado, acesso à assistência farmacêutica e benefícios de práticas integrativas e complementares e o incentivo à educação continuada para profissionais de saúde com foco no atendimento humanizado.

0: pessoas.
1: A proposta que cria ações de conscientização sobre a fibromialgia já pode seguir para análise do Senado, a menos que haja recurso para votação pelo plenário da Câmara. Da Rádio Câmara, de Brasília, Paula Bittar. Delegado Palumbo, do Podemos de São Paulo, solicita a aprovação de seu projeto para extinguir a progressão de regime a presos. Critica a lentidão na votação de outras propostas que buscam acabar com o auxílio reclusão e as saídas temporárias e cobra o endurecimento de leis penais.
2: Na opinião de delegado Palumbo, a segurança pública eficaz exige a união dos três poderes, o fim das audiências de custódia e o apoio às guardas municipais. Para ele, a falta de punições rigorosas penaliza diretamente o trabalhador que fica exposto à violência urbana diariamente.
1: Ranieri Paulino, do PL, lamenta a morte do engenheiro civil Rubens Fernando da Costa Filho, morto a tiros em Guarabira, na Paraíba. O deputado presta solidariedade aos familiares e amigos da vítima e defende a rápida apuração do caso pelas autoridades competentes.
2: No entendimento de Ranieri Paulino, o episódio reforça a necessidade de promover a cultura da paz e o enfrentamento de todas as formas de violência. Segundo o parlamentar, o caso mobiliza a população paraibana em torno do pedido por justiça.
3: Relações Exteriores.
1: Salomão, do PT do Espírito Santo, critica declarações e iniciativas atribuídas a integrantes da família Bolsonaro nas relações com os Estados Unidos. Ele alega que medidas como a defesa de tarifas sobre produtos brasileiros e ataques ao PIX contrariam a soberania do país.
2: Helder Salomão sustenta que representantes públicos devem priorizar a defesa dos interesses do Brasil nas relações internacionais. Segundo o parlamentar, a atuação política deve estar voltada à proteção da economia nacional e ao fortalecimento das instituições brasileiras.
1: Chico Alencar, do PSOL do Rio de Janeiro, presta solidariedade à população da Venezuela afetada por um terremoto. O deputado defende a mobilização da comunidade internacional para apoiar os milhares de atingidos.
2: Chico Alencar também exalta a assistência do Brasil ao país vizinho e acrescenta que a cooperação internacional tem função importante na reconstrução das áreas afetadas. Segundo ele, a solidariedade deve orientar a resposta a qualquer crise humanitária.
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3: Transportes.
1: Nas palavras de Jorge Araújo, do PP da Bahia, as obras de mobilidade urbana e serviços públicos do governo estadual não têm atendido às expectativas da população. O deputado cita a implantação do VLT de Salvador e reclama da demora na conclusão do projeto.
2: Jorge Araújo também aponta problemas nas áreas da saúde e da infraestrutura rodoviária da Bahia. Segundo o parlamentar, é necessário ampliar os investimentos para melhorar o atendimento na rede pública de saúde e as condições das estradas que cortam o estado.
1: Ricardo Maia, do MDB, celebra a liberação de 66 milhões de reais para a construção do primeiro viaduto do sertão da Bahia, viabilizada pelo DENIT, e que vai ligar Heliópolis a Cícero Dantas. Segundo ele, a obra reforça o compromisso do Executivo Federal em melhorar a vida das pessoas.
2: Ricardo Maia também anuncia a entrega de um hospital de câncer em Alagoinhas e de vans de saúde para as cidades de Fátima, Ribeira do Pombal, Tucano e Jeremoabo. Os repasses têm origem nas emendas destinadas pelo parlamentar para socorrer pequenos municípios baianos.
1: Durante viagem ao norte e noroeste de Mato Grosso, Rodrigo Dazaeli, do PL, relata que cidadãos apontaram dificuldades em vários setores. Entre elas, ele cita que a condição ruim das rodovias atrapalha a logística e impede o desenvolvimento regional.
2: Rodrigo Dazaeli também cobra maior agilidade na liberação de licenças ambientais para obras de infraestrutura. Segundo o parlamentar, a burocracia atrapalha atividades produtivas e prejudica a população.
3: Economia.
1: Benedita da Silva, do PT do Rio de Janeiro, destaca o lançamento do programa Desenrola Adimplentes do governo federal. A deputada

0: Informa que a iniciativa permite que trabalhadores com dívidas de até 15 mil reais e histórico de pagamentos em dia tenham acesso à renegociação de crédito com juros reduzidos.
1: Benedita da Silva também ressalta o FIES empreendedor, voltado a estudantes que quitaram regularmente o financiamento estudantil. Ela entende que a medida amplia o acesso ao crédito para a abertura de pequenos negócios e incentiva o empreendedorismo.
0: Messias Donato, do União do Espírito Santo, condena o anúncio de mais de 520 milhões de reais em publicidade e propaganda, afirmando que o investimento visa mascarar a falta de resultados do governo positivos nas áreas de segurança pública e saúde.
1: Em sua leitura, o Brasil passa por uma instabilidade tributária e sofre um desgaste crescente no cenário internacional. De acordo com Messias Donato, o setor produtivo, especialmente o agronegócio, também está desamparado, resultando em impactos negativos para a economia nacional.
0: Pastor Henrique Vieira, do PSOL do Rio de Janeiro, questiona o patrimônio do líder religioso Edir Macedo e a expansão de seu grupo empresarial. Para o deputado, é necessário acompanhar a apuração sobre possíveis irregularidades e garantir transparência na gestão desses recursos.
1: Segundo o pastor Henrique Vieira, o crescimento de conglomerados econômicos ligados a instituições religiosas exige fiscalização. Ele afirma que a defesa das investigações não representa um ataque à fé, mas uma forma de preservar a credibilidade das instituições religiosas.
0: Bom Gás, do PT do Rio Grande do Sul, defende a proibição das bets no Brasil, sob o argumento de que as apostas online podem levar ao vício e ao endividamento das famílias. O deputado lembra que a chamada ludopatia é reconhecida pela Organização Mundial da Saúde como um transtorno.
1: Bom Gás aponta que a proposta apresentada pela bancada do PT proíbe a oferta, a promoção e a exploração de apostas de cota fixa no país. Ele explica que o texto também prevê o bloqueio de acessos, a remoção de aplicativos e a interrupção de fluxos financeiros ligados às bets.
0: Jorge Guetem, do Republicanos de Santa Catarina, defende a atualização dos limites de faturamento do MEI, das microempresas e das empresas de pequeno porte. Para ele, a defasagem da legislação tem levado empreendedores a perderem benefícios mesmo sem aumento real de renda.
2: O limite de faturamento do MEI permanece congelado em R$81 mil desde 2018. Nesse intervalo, a inflação corroeu significativamente o poder de compra do empreendedor brasileiro. Em termos reais, muitos faturam praticamente o mesmo que faturavam anos atrás, mas são tratados pela legislação como se tivessem enriquecido. Atualizar esse teto não significa criar privilégios, significa apenas restabelecer o valor real originalmente previsto para essa categoria.
1: Jorge Guetem acredita que a proposta facilita a transição entre regimes tributários, amplia a possibilidade de contratação e reduz a informalidade. Ele também argumenta que a medida fortalece o empreendedorismo, estimula a geração de empregos e diminui a burocracia.
0: E o deputado Jorge Guetem também participou de um encontro no Ceará em que representantes do setor produtivo defenderam o reajuste automático anual do MEI. O repórter Murilo Souza acompanhou o evento que fez parte do programa Câmara pelo Brasil.
3: Representantes do setor produtivo cearense defenderam a criação de um mecanismo de reajuste automático para o teto de faturamento do microempreendedor individual, o MEI. A proposta foi apresentada durante seminário promovido em Fortaleza pela Comissão Especial da Câmara dos Deputados, que analisa o aumento do limite anual de faturamento da categoria. Hoje, o teto é de R$81 mil por ano e está congelado desde 2018. Para empresários e entidades, a falta de atualização pela inflação prejudica milhares de pequenos empregos e pode estimular a informalidade. O relator da proposta, deputado Jorge Guetem, do Republicanos de Santa Catarina, afirmou que vai incluir no parecer um mecanismo de correção anual do teto do MEI. Segundo ele, já existe entendimento com o governo para elevar o limite de faturamento de R$81 mil para R$130 mil por ano e permitir a contratação de mais um funcionário. Jorge Guetem também anunciou que o relatório vai prever uma medida para reduzir os impactos da eventual mudança nas regras da jornada de trabalho sobre micro e pequenas empresas. Pela proposta, empresas que precisarem contratar novos funcionários durante a transição terão isenção da contribuição previdenciária desses trabalhadores por 2 anos.
2: Nós queremos incluir no nosso relatório uma forma de

0: mitigar o impacto que vai causar principalmente nos pequenos negócios, essa alteração da jornada e da escala. Então, nós queremos, no mínimo por 2 anos, que quando a empresa tiver que contratar mais funcionários por causa da mudança da escala da jornada, que ela tenha isenção da contribuição previdenciária.
1: As sugestões apresentadas no seminário de Fortaleza serão incorporadas ao relatório final do projeto, que ainda será votado pela comissão especial antes de seguir para análise do plenário da Câmara. A reunião faz parte do programa Câmara pelo Brasil, que faz reuniões estaduais para discutir assuntos que estão na pauta do Parlamento. Da Rádio Câmara de Brasília, Murilo Souza.
2: O aumento no faturamento dos MEIs deve ser debatido pelo plenário da Câmara. Uma proposta do Executivo sobre o tema foi entregue pelo presidente Luiz Inácio Lula da Silva ao presidente da Câmara, Hugo Mota, ontem.
3: A entrega da proposta ocorreu durante encontro no Palácio do Planalto. Segundo Mota, o texto do governo amplia o limite do MEI para R$ 110 mil já no próximo ano e R$ 140 mil em 2028. O aumento pode ser debatido em comissão geral no plenário amanhã. A repórter Silvia Munhato tem as informações.
4: O presidente da Câmara, deputado Hugo Mota, do Republicanos da Paraíba, anunciou a pauta do plenário para esta semana. Ainda sem alguns projetos que ele considera importantes, mas que dependem de acordo entre os líderes partidários.
5: Porque nós queremos votar o projeto que aumenta o valor de faturamento dos MEIs, dos microempreendedores individuais. Nós queremos votar o projeto que regulamenta a inteligência artificial. Nós queremos votar o projeto da misoginia e tantos outros temas que são muito importantes e de interesse das bancadas aqui da casa.
4: A correção dos limites de faturamento de pequenas empresas vem sendo negociada com o governo, mas deve entrar no debate de plenário e sessão solene em homenagem ao Dia das Micro e Pequenas Empresas, marcada para quarta-feira. Já o projeto que pune a misoginia ou o ódio contra mulheres não tem consenso entre os líderes, como explicou o líder da oposição, deputado Cabo Gilberto Silva, do PL da Paraíba.
6: Primeiro que o texto aprovado no Senado Federal está péssimo em vários pontos. E posteriormente não foi atendida às solicitações da bancada feminina da oposição. E nesse tema, obviamente, eu como líder da oposição tenho que obedecer estritamente a elas. E daí não teve acordo.
4: A deputada Talíria Petrônia, do PSOL do Rio de Janeiro, vice-líder do PSOL, disse que a oposição quer penas mais específicas para o crime de misoginia, com garantias para a liberdade religiosa.
7: A Constituição já prevê liberdade religiosa, então, mas há um desejo da bancada da extrema-direita em especial de garantir, no meu entendimento, a liberdade para agredir mulheres, porque nem no âmbito das igrejas, nem no espaço de culto, é possível agredir mulheres. Isso não é um tema de esquerda ou direita, é um tema que tem a ver com dignidade das mulheres brasileiras.
4: A pauta do plenário para esta terça-feira conta com um requerimento de urgência para o projeto que reduz a área de proteção ambiental da Baleia Franca em Santa Catarina. Entre os projetos estão o que institui o Programa Nacional de Assistência Integral às Pessoas com Epilepsia e o que autoriza a instalação em todo o território nacional de câmeras de reconhecimento facial nas estações ferroviárias e rodoviárias. Outro projeto amplia o controle sanitário e as punições para fraudes e publicidade enganosa em torno dos suplementos alimentares. Também pode ser votado o projeto que trata do tempo máximo de espera para atendimento de crianças e adolescentes no sistema de saúde. O plenário ainda pode votar uma proposta de emenda à Constituição que permite que a entidade de representação de municípios de âmbito nacional possa propor ação direta de inconstitucionalidade e ação declaratória de constitucionalidade. Da Rádio Câmara de Brasília, Silvia Munhato.
2: As informações sobre o resultado das votações de hoje estarão na edição de amanhã.
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3: Otone de Paula, do PSD do Rio de Janeiro, presta solidariedade à ex-primeira-dama Michele Bolsonaro.

0: Bolsonaro e a senadora Damaris Alves diante de críticas e ataques públicos. O deputado condena as declarações dirigidas às duas lideranças políticas e pede mais respeito no debate público.
1: O Tony de Paula avalia que divergências envolvendo integrantes do campo conservador podem enfraquecer a atuação da oposição ao longo do ano. De acordo com o parlamentar, é necessário preservar a unidade política e evitar conflitos que prejudiquem o debate democrático.
0: Charles Fernandes, do PSD da Bahia, registra a comemoração dos 40 anos do Rotary Club de Guanambi e a posse da nova diretoria da entidade. Ele destaca a trajetória da instituição e a sua atuação contínua em ações voltadas ao desenvolvimento da comunidade.
1: Charles Fernandes relata que, ao longo de 4 décadas, o Rotary promoveu iniciativas nas áreas de saúde, educação e assistência social. O deputado também menciona o passeio ciclístico que a organização promove para arrecadar recursos destinados a projetos beneficentes.
0: Mendes, do Republicanos, parabenizou São Pedro dos Crentes pela realização da 15ª Cavalgada, ocorrida entre os dias 27 e 28 de junho. Na avaliação do parlamentar, o evento contou com o maior público já registrado e se consolidou como a maior festa do sul do Maranhão.
1: Aloysio Mendes agradeceu a recepção que recebeu na cidade, elogiou a gestão municipal pela organização da festa, cumprimentou as lideranças regionais presentes e reforçou que vai continuar apoiando o município para manter o alto padrão das festividades e o desenvolvimento local.
0: Termina agora o jornal Câmara dos Deputados, produzido pela Rádio Câmara, com trabalhos técnicos de Everson Urani e apresentação de José Carlos Andrade e Paula Bittar. Boa noite.
1: Uma ótima noite para você. A Voz do Brasil volta amanhã.
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1: Amigo ouvinte, fique em paz onde estiver. Amanhã, se Deus quiser, vamos voltar.